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0: som.
1: War and the World Girls.
0: É o Prof Jam com Sozinho, esta que faz parte do novo álbum LST, que é o álbum do momento. Mais ninguém está a ouvir outra coisa.
1: Mário Cotrim, Marinho, está em grande, está em altas. Boa terça para ti, Marinho. Agora preciso-me estar a falar assim,
0: ok,
1: Marinho.
0: Tudo bem, Marinho. Pode ser.
1: Já, Vanessa,
0: olha, se por acaso queres saber mais sobre este álbum e queres conhecer melhor o Prof Jam,
1: Watch
0: o Mário Cotrim, exatamente, é veres o Watch TM. Eu fiquei muito mais a par do álbum, porque ele dá assim algumas curiosidades. Por exemplo, fala sobre o feat com o Plutónio. Etc, etc.
1: É fixe. É fixe, é o regresso. Já tinha passado pelo Watch e eu também aconselho.
0: Tu também já passaste pelo Watch.
1: Ainda não o terminei, mas estava a gostar de ver. Não, ainda não passei pelo
0: mas sabes
1: Watch. Olha,
0: que...
1: posso dizer-te, já estive no estúdio do Watch.
0: Pois é, pá.
1: Sei como é, sei onde é.
0: Já estás mais perto de qualquer um de nós.
1: Mas eu nunca me sentei naquele sofá.
0: Ainda. Dá tempo, meu Deus, dá tempo.

0: Eu amava. Good
1: ele tá morning, cá. Bad Bunny, Bad Bunny, bom dia.
0: Bom dia, Benito.
1: Ai, tu metes logo a tua voz.
0: Eu estou cheio de vergonha
1: de quem
0: já.
1: Quem vai para a casita do Bad Bunny?
0: Eu não
1: Bunny.
0: Vou para a casita, acabou.
1: Bad Bunny, tu que nos ouves.
0: Bad Bunny.
1: Ela hoje acordou sozinha, mas...
0: Mas será que me deito? Estou a brincar.
1: Estou
0: a brincar.
1: Ai, a
0: hoje é dia de Bad Bunny, o primeiro dia. Portanto, eu estou muito entusiasmada.
1: São dois, não é? Eu não sei nada.
0: São dois. São dois ou três? São dois. Sabes porquê que eu estou confusa? Porque a Rede Expresso lançou...
1: Eu sei porque é que estás confusa.
0: Assim. Não, lançou uma campanha para as pessoas que vêm ao concerto de várias zonas do país terem desconto. E eu sei que o dia 27... está incluído, e eu agora fiquei.
1: Okay,
0: mas não faz sentido, é porque as pessoas que vão ao... Não, o dia 28 está incluído. Ainda.
1: Okay,
0: então é por isso. Mas pronto, é hoje, Mateus. Estás feliz por mim?
1: Estou muito feliz por
0: Obrigada.
1: Ti e a torcer para que conheças a casita do Bad Bunny. A tão famosa casita que ontem falámos no programa.
0: Não, que tu falaste imenso.
1: Eu
0: tu ficaste muito feliz com...
1: Eu não estava a par da tal casita, do Bad Bunny.
0: Talvez, não te lembravas, mas sabes
1: não,
0: perfeitamente.
1: Não, mas pronto, ficam lá a dançar na casita, no
0: eu
1: concerto.
0: Eu pagava para tu estares na casita. Tu então,
1: só que tu ficas ali,
0: toda.
1: Tipo,
0: tu na
1: tipo
0: casita,
1: manequim.
0: Ele... tu na casita, sempre muito atento.
1: Mas também há homens escolhidos, têm que ir com pouca roupa também.
0: Então é como tu
1: Os
0: dormes.
1: Os homens já não.
0: Pois. Ah, deve haver.
1: Tem que ir também tão
0: homens.
1: Nu, ou com aquelas alças deles.
0: Sim, mas
1: então,
0: é como tu...
1: Eu de alças.
0: Então, pela casita do Bad Bunny não farias. 968-689-229, diz-me se vais andar hoje também pelo concerto. Quero
1: ou
0: ver-te.
1: Diz-nos o que quiseres, fala
0: sim,
1: connosco.
0: Sim.

0: Boa terça-feira com o Snooze e com o Veio.
1: Talvez você precise de mim.
0: E talvez tu precises de mim e do Mateus, porque somos nós que te vamos dizer o valor que está dentro da mala.
2: Que é 21.110 euros. 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
2: 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É já amanhã.
0: Amanhã, 9:15.
2: Exatamente. A partir das 9:15.
0: Portanto, muito boa sorte, pá.
2: E sei que tu vais ganhar.
0: Claro que vais, mas achas que eu ando aqui a brincar?
2: Tu nunca o brincas.
0: Nunca. A chegar à Mega, já a seguir tens Bibi Rexha.
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0: Passa o minuto das 7 da manhã, bom dia e boa. E 16, não é nada. Treinos agora com a Filipa, bom dia.
1: Olá, bom dia. Nas últimas horas, os Estados Unidos voltaram a atacar o Irão, mas o secretário de Estado norte-americano Marco Rubio garante que Washington e Teherão continuam as negociações para um acordo. No novo momento de tensão militar, Marco Rubio afirma que o Estreito de Hormuz tem que reabrir. Nestas declarações de madrugada, adiantou ainda que podem demorar alguns dias até que fique fechado este acordo. Há pouco mais de um mês até o final do prazo indicado pelo Governo para os apoios financeiros à reconstrução de casas, há 72 câmaras que ainda não avaliaram nenhuma habitação. O Jornal Público diz hoje que dos 173 municípios que receberam pedidos, 72 ainda não concluíram a análise de qualquer processo. Lisboa, Almada e Sintra estão no topo da lista. Para combater os tempos de espera no atendimento hospitalar, a DEC Proteste lança hoje uma petição nacional para a criação de vales consulta. O objetivo é permitir que aconteça com as consultas e exames o mesmo modelo já em vigor para as cirurgias. São 7 os distritos do Centro e Sul sob aviso amarelo devido ao calor. São esperadas temperaturas que podem chegar aos 38 graus. Mais de metade do país está em risco elevado, muito elevado ao extremo de incêndio. Bad Bunny já está em Portugal e estreia-se hoje no Estádio da Luz com o primeiro dos concertos. O artista porto-riquenho estreia-se com a digressão mundial. Deve tirar mais fotos.
0: Ai,
1: logo à noite.
0: Que rico que ele é.
2: Lá vais tu para a casita.
0: Não vou para a casita. Para, deixa-me com a casita.
3: Eu não sei o que é isso, a casita.
0: Já lá vamos.
3: Ainda tudo bastante calmo no trânsito a esta hora. Resistência apenas em Lisboa, no IC19, entre Queluz e Amadora, em A2, fila com fila. Fila entre os dois pontos do Feijó. No Porto, sem problemas por enquanto, a linha verde 850-5010. O tempo é com o Mateus.
2: E hoje podes contar com céu geralmente pouco nublado e uma subida da temperatura para todo o país, com máximas de 32 graus para Braga, 28 para Porto e Faro, 31 para Viseu, Aveiro a chegar aos 27 graus de máxima, Coimbra aos 34, Lisboa aos 36 e Évora aos 38. Eu já estou, é cheio de calor.
0: E a Jamaica? Olha, por falar disso, estive perto de Richie Campbell, portanto sinto mais perto.

0: I Just Might, agora que são 7:09, bom dia, dia de Bad Bunny. É Bad Bunny. Bunny.
1: Pois é,
0: Bad
1: olha, está aí, ontem fui ao Colombo.
0: Ui.
1: E digo-vos uma coisa.
0: Desafio-te a ir hoje.
1: Não, havia pessoas à volta do estádio do Benfica a fazer o quê, meus irmãos?
0: Eu ainda vi pior.
1: O coisa é só hoje, o concerto é só hoje.
0: Lembra-se daquilo que nós falámos aqui?
1: Foste lá...
0: Da Silent Party.
1: À salsa.
0: E dessas coisas.
1: Foste. Eu assisti.
0: Ai, a esse momento.
1: Quando
0: dos
1: é que
0: fones.
1: Já começou a semana passada?
0: Estava a acontecer ontem, eu fui ontem também ao clube.
1: Ai, eu não vi isso.
2: Então vocês vão ontem e não combinam o horário.
0: Ah, tens toda a razão. Não sabia. Ela já sabia que eu ia lá.
1: Ontem.
0: Eu contei-te.
1: Ontem.
0: Minha mãe teve cá, fomos dar ali um pezinho. Pronto, mas eu fui cedo. Não deves ter ido à mesma hora.
1: Eu ia à Primark ver coisas para ir para o baby shower, mas não encontrei nada.
0: Pronto, eu ia só. Entretanto, piso zero, não é? Aquele piso lá em baixo. Vejo assim uma malta com os fones e não percebo logo. E eu, devem estar a vender fones e eles estão a testar. Até que vejo as danças. E eu, a salsa do Bad Bunny.
1: E era Silent...
2: Silent
1: Dance.
2: Silent Disco, exatamente.
1: Pois é, pareciam uns maluquinhos.
2: É, como os bares, como alguns bares na Oura. No Algarve não
1: já
2: se pode fazer barulho.
1: Agora no meu tempo não era assim.
2: Parece tudo uns malucos, os fones ali a brilhar com luz.
0: Olha, mas eu quero aqui pedir um aplauso às pessoas que conseguem estar ali também. Como se nada fosse com elas.
2: Sim, sim.
0: É que à volta as pessoas estão a passar, a beber café, naqueles cafezinhos ali em baixo, e eles estão
1: a comer uma napolitana, eles estão ali.
0: Mas tu não estás a par de casita, não é?
1: Não, para mim na casita é tipo, vai de castigo.
0: É um castigo.
2: Pois para a Pilar neste momento já é. Mas
0: tu,
2: é um castigo que ela quer ter.
1: A casita é casa de banho.
0: Não, a casita é aquela. No espetáculo, lembras-te no Super Bowl que ele tinha uma casita com pessoas lá?
1: Sim.
0: A dançar?
1: É casa de arrumos.
0: As pessoas querem ir para lá. Há influencers que são chamadas.
2: Em cada concerto,
0: em cada
2: há concerto,
0: há pessoas que vão para o palco.
1: Já sabes o que é que se
0: para a casita.
1: Já levaste com spoilers.
0: Porque ele faz isso sempre, só que
1: spoilers.
0: Em Portugal. Quem é que serão as pessoas que vão para lá? E o Mateus queria muito que eu fosse.
1: Influencers mesmo, já foram chamados, já sabem.
0: Sim, acho que não sei como é que funciona.
2: Ou pode ser lá também às vezes.
1: Mas eu não queria ir, se me chamasse.
0: Odiava. Eu ia ficar com uma pressão, eu ia estar a chorar no palco assim.
1: Claro que sim. Mas já o homem aparecia à minha frente, eu assim arrebentava umas águas.
0: Sim.
1: Estás bem? Então vendi o meu bilhete.
0: Até a mim me arrebentam.
1: Eu vendi o meu bilhete. Exato, quanto mais. Estás bem ou quê?
0: Pronto, é a casita, é isso.
1: Aquilo é casita.
0: E as pessoas querem todas ir para a casita.
1: Pois, mas elas acham que vão para a casita com o Bad Bunny.
2: Mas exatamente, é isso. Mas a Pilar para uma delas vai.
0: Mas é para o oficial, é a casita fora
1: para a casinha
0: do
1: com
0: estádio.
1: Ele, não é?
0: Claro. É agora, estar ali naquelas tristes. Michael Jackson.
1: É lá,
0: parecia
1: Michael Jackson. Billie Jean.
0: Não é?
1: Ai, olha lá. Olha aqui.
0: Olha o plágio. No doubt.
1: Mas isto
0: sem dúvida.
2: Ela good.
0: Ui, não sei se está.

0: bombeiros.
1: Exatamente.
0: Porque é eles assim. Estão sempre cá, não é só agora, mas hoje é o dia deles.
1: É verdade. Aliás, tenho máxima atenção porque depois nestes dias toda a gente precisa de socorro.
0: Pois é.
1: E eles depois não conseguem.
0: E vamos poupá-los um bocado.
1: Exatamente.
2: E não é à toa que hoje é o dia deles. Hoje é dia nacional do bombeiro, no primeiro dia de concertos
1: é
2: do Bad Bunny.
1: Será que eles vão dar para apagar foguinhos aí? Quem for ver o concerto.
0: O Bad Bunny põe um
2: Bunny
0: pé
2: num
0: aqui.
2: Um posterzinho daqueles dos bombeiros. Entra, mas entra. É que parece aquele jogo do eu vou para a ilha e entro. Não sei o quê. Pá, desculpa, agora fui para aqui que
1: não,
2: eu este
1: mas...
2: jogo.
1: Vou para a ilha.
2: Quando fazem jogos destes, quê?
1: Sim.
2: Eu vou para não sei aonde. E as pessoas. E entras.
0: E se levar isto, tu não entras.
1: Não.
0: Tu já jogaste, já. É, depois o truque é inicial da palavra que estás a dizer. Imagina, eu digo, eu vou levar água e ele diz, podes entrar. E tu dizes, vou levar batom, não entras. E tens de tentar perceber porque é que tu não entras.
1: Ah, já sei, mas já não lembro qual é que é o truque para entrar.
0: Porque nós definimos antes.
2: É
0: um objeto que começa com A.
2: É
0: e tu ficas ali, coitadinha, no batom.
1: Okay.
0: E eu não sei do B.
2: Só que eu nunca sei jogar a isso. É sim, eu entro. E eu
0: era
2: não entro.
0: Só o momento para darmos um beijinho aos bombeiros.
2: Divaguei.
0: E estamos aqui. E eu entro. E eu levo água. Olha, mas falar nisto. Não se podia levar água de todo para o concerto e entretanto já se pode por causa do calor.
1: É verdade.
0: Não sei se podem
1: e
0: todas.
1: E não só há os festivais também que lançaram isso. Podes entrar com água. Mas isso também é icónico. Podes entrar com garrafas de 500 mililitros, mas sem tampa.
0: Pensava que era de 500
1: então,
0: euros.
1: Assim, eu não vou ter
2: bem-vindo a um jogo de futebol.
1: Ah, é assim. Eu já não vou há tantos anos.
2: Bem-vindo
0: pois
2: é, a um
0: é
2: jogo
0: igual.
2: De futebol.
1: Como assim? Diz que a garrafa tira a tampa?
2: Sim, é tipo, mas mano, eu vou tirar a tampa, eu do piso 3, atiro a tampa e a tampa. Mas enfim,
0: nunca se sabe.
2: É o que é.
1: Pois aquilo pode ser
0: melhor para não ter salta de tampa mesmo.
2: Não estou aqui a
0: futebol.
2: Criticar ninguém. Vou só dizer. Vocês. Ah, não, tu já não vais, Joana, pois é.
1: Pois
2: coragem e força que eu tenho ficado preocupado com os reels e TikToks que eu tenho visto que as pessoas têm passado nos concertos. Olha, Joana, tu ainda bem que não vais.
1: Oh, Mateus.
0: Ah, não, nem é aconselhável com este calor e
1: com este calor.
0: Mas eu, achas que eu vou estar na fila ao sol? Eu entro quando entrar.
1: Quando tiver que entrar.
2: E
0: está tudo bem.
1: Olha,
0: e
1: se uma marca me quiser levar para o camarote.
0: Olha,
1: opa,
0: um sombreiro.
1: Nada de
2: com
1: longe.
2: Um sombreiro.
1: Há outra coisa que eu também quero dizer. Não é por mal, mas essas pessoas que andam para aí a fazer TikToks a mostrar o que é que vão vestir para o Bad Bunny e a fazer disto tudo É pá, vocês nunca saíram à rua. Já estão a irritar.
0: Ainda vão a tempo de mudar.
1: É pá, sim. E vejam lá.
2: Ontem eu levo esta roupa e não entro.
1: E não? Mateus, ontem estava uma rapariga com um chabatão grande de palha na cabeça que ela ia ocupar dois lugares. Quando
0: e a minha frente não fica.
2: Ah, então é para dar sombrinha ao outro. Ela está a pensar no próximo.
0: Eu não permito que ninguém me faça sombra, Mateus. Isso era de antes. Eu não permito.
1: Então levas-te o chapéu de sol. Sai todos da frente, sem mandar
0: levar o guarda-sol. Que agora já se pode, não é? Tu mandaste-me ontem essa notícia, achei hilariante.
2: Já a seguir vamos falar sobre
1: isso. Isso é uma grande notícia.
0: O Mateus do nada enviar
2: mais
0: essa notícia, eu
2: adorei.
1: Não, porque é uma pessoa também que
0: não é bom,
1: notícia,
0: já vamos lá.
1: Pá,
0: já vamos lá.
1: A é só calar a boca a estes todos.
0: Dead Yankee nas Bizarrap Music Sessions.
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1: É o Carlão com esta que se chama A Sorte. A sorte que é ter-te desse lado e ter também boas novidades nesta época balneares. Não é assim,
2: é
1: meus
2: verdade.
1: Pequenos?
3: É verdade.
2: Os banhistas podem sim colocar o guarda-sol.
1: Lá ficando mais gordinha e estou com banha.
2: Os banhistas.
3: Olha para mim.
2: E as banhistas. E eu que sou o maior banhista.
3: Anda lá.
2: Posso colocar o chapéu de sol à frente da área concessionada.
1: Toma.
3: E acabou a conversa.
2: E é legal.
3: Toma.
1: E até te vou dizer mais. Eu que nem levava chapéu. Agora sim, eu vou pôr o meu chapéu na área concessionada.
2: É
3: eu vou enfiar o meu chapéu em todo lado.
1: É de se lhe tirar o chapéu.
2: Põe
1: toma
2: o chapéu, tira
1: o
2: chapéu à hora
3: para
2: que
3: não
2: eu
3: é.
2: Quiser. Eu vou dizer uma coisa: eu já estive no luxo e já estive no lixo. Eu já estive numa área concessionada.
1: Parecias a Cristina Ferreira agora, eu atenção
2: sei,
1: a isso.
2: Mas se calhar no que toca às praias já fui, porque eu já estive. Já pus as tacas.
1: Vamos outra vez para o parquinho.
2: Já pus as tacas com as minhas próprias mãos. Com o chapéu, já estive na praia sem sequer ter chapéu, à Torrina do Sol, e já estive no mar.
3: Oh, mas tu estiveste como toda a gente teve,
2: e todos
3: pá,
2: têm
3: e tens todas as experiências.
2: E todos têm direito a todos. Não, o que eu quero dizer é que eu nunca olhei mal. Nunca olhei mal para
1: nunca
2: alguém que está à frente de uma área
3: concessionada.
2: Mas a mim
3: está...
2: já olharam.
3: Eu só olho para quem está de coluna aos altos berros, que eu quero descansar onde está a levar com a coluna.
1: Não, mas eu por acaso também nunca.
3: Mas olha, já estive
1: eu
3: fora
1: até
3: de Portugal e tinha
1: um
3: chapéu na área.
1: Depois desta basófia, percebia.
3: Que não, se pusesse,
1: que não se pusesse o chapéu ali.
3: Percebias?
1: Isto sim. Não
3: sou lenta.
2: Agora, para não ser polémico,
3: vocês têm
2: de
3: ter calminha
2: dizer,
1: não é?
3: Porque
1: não, ou seja, não se podia pôr ali o chapéu. E eu percebia.
3: Porquê?
1: Que não se pudesse.
3: Ah, na altura de Janá, ok.
1: Acho que fazia sentido. Não
3: Janá,
1: se
3: ok, sim.
1: Porque eu acho que acaba por te limitar
2: aquela
1: ali
2: área,
1: o acesso. É. Pode ser necessário tu ires numa emergência.
3: Não, mas tu não podes pôr à frente do Nado Salvador. Isso não podes.
1: Ah, ok, isso não é área
3: não,
1: condicionada.
3: É, a área, então essa, é a área é a área de chapelinhos dos barzinhos.
1: Ah, é isso?
3: É!
1: Oh, estamos a festejar.
3: Oh, Pilar, eu estava aqui a estranhar que tu estavas
1: eu achava que era nessa. Eu achei que a área concessionada era
3: não,
1: essa
3: não.
1: Zona ali, tipo,
3: não,
1: à frente.
3: Não, Nado Salvador não se pode.
1: E
3: aliás, nem podes estar deitado.
1: Não podes nada.
2: É à frente de quem está. Ali aquela
3: tá no
2: zona
3: luxo.
2: Que tem. Que tem o chapéuzinho.
1: Fazem uma...
2: que
1: olha,
2: tem...
1: é equivalente à casita do Bad Bunny para mim.
2: Está
1: ali, está na casita.
2: Tem a espreguiçadeira, tem o chapéuzinho da palhota.
3: Eu,
2: na minha
3: a
2: família, numa parte do Algarve, estou aí e quando estou com amigos, e só que eu com amigos
1: eu
2: às vezes.
1: Na área
3: já,
1: do...
3: houve, flex, vais para o Algarve,
2: já houve já houve dias que estamos cansados, que meto ali à frente e as pessoas olham mal para mim. Isso eu também não gosto.
1: Mas isso
3: olha
1: é
3: mal,
1: sabem o que fazes na noite.
3: E agora?
1: Isso é porque se lembram-se.

0: 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os ótimos comunicadores. Ganda sopa! Estás mesmo só a pensar na
1: Sim,
0: música.
1: Sim, eu não quero falar mais. Adeus.
0: Vamos ouvir então. Agora, no Senuas às 7h34.

0: Tá.
1: Mega Hits com Spama Trincana, o que tu quiseres, são 7h39 e espero que queiras muito o lugar às novas, porque é dos bons. Chegou nova música do Clooney com Groove Theory, One Question.
2: Oh yeah, ele que é bem conhecido pela sua Dance.
3: Dead Dance.
1: Que é o que tu vais fazer em breve.
2: Pois já estou com uma
3: Mandância.
2: E traz aquela música perfeita para quando tu estiveres este verão a arranjar-te para os festivais, estás a abanar a anca, mas cuidado com a eyeliner.
1: Não abanes muito.
2: Que isto depois podes borrar a maquiagem.
1: A pintura.
2: A maquiagem.
3: Exatamente, porque ele na pergunta... Isto está nice.
2: Porque na pergunta ele pergunta.
3: Está nice, no que toca a língua portuguesa. Ai, ai, ai, boa terça-feira. Na música, ele pergunta se queremos que ele nos dê todo o seu tempo. E a resposta é claro que sim.
1: Então. Eu só queria dizer uma coisa, eu não me lembro que. Eu não me lembro de entrar nesta sondagem. Eu não respondi.
3: Mas estás
1: Pilar,
3: aqui contemplada.
1: Estás
3: aqui contemplada.
1: Obrigada.
3: Sim. Clooney já se mostrou muito fã de DJs brasileiros
2: e
3: diz que eles é que sabem discotecar, isto é,
2: é
3: dito por ele.
2: Ele é um bom funkeiro.
3: Por isso pode ser que a próxima collab seja em português do Brasil.
2: Pode ser que seja.
3: E pode ser que o meu português seja melhor.
1: E fica mesmo a questão, não é? Que é o nome da música. Queria só dizer que ele ficou conhecido nas praias porque ele andava sempre de Clooney.
3: É verdade.
2: Andava sempre com o Jorge Clooney às costas.
3: Nas áreas concessionadas.
1: Ai, faz bem.
3: Sem chapéu nas áreas concessionadas.
1: É verdade, é o lugar às novas de hoje. Clooney com Groove Theory. One Question. São 7h40. Bom dia e boa terça-feira com o Snooze.

0: Closer, agora que são 7h47, bom dia e boa terça-feira connosco com o Snooze.
1: Connosco,
0: a tua história, a tua historieta.
1: Venho aqui falar-vos de quem?
0: De uma
1: pessoa que a Joana sequer viu recentemente. Ana Guiomar.
2: Opa, tu és mesmo. Isso estava a contar no ON!
1: Mas a Joana bastante não se lembra de
2: onde? Vi-a ontem numa loja, desculpa, Ana, eu via de longe.
0: Mas o que é que tem mal?
1: Afinal lembras-te, eu assim, a Joana não se lembra de onde é que a viu. Viste ontem numa loja. Bom, ainda bem. Vamos
0: ela é muito querida.
1: É, pois é, olha, é muito querida e coitada. Porque é que vamos falar aqui disto? Atenção às burlas. Ana Guiomar foi usada para escamar pessoas.
0: Logo a Ana Guiomar.
1: E alertou...
0: Porque as pessoas confiam, claro.
1: Exatamente.
0: Ela me enganava.
1: Mas tu achas que os escamadores, escameiros... Não estão aí a ver.
0: Pois, eles perceberam que ela é uma figura querida.
1: Uma cara empática.
0: É uma cara querida. Se ela aconselhar alguma coisa, tu vais à partida.
2: Mas foi feito com inteligência artificial, é isso?
0: Acho que sim.
1: Pois, não sei com quem é que foi, mas ela alertou no Instagram. Estou a usar a imagem dela sem autorização para anúncios fraudulentos.
0: Eu vi um TikTok, dela a dizer, malta, não acreditem naquilo que estão a ver e não sei quem, mas não percebi bem.
2: É porque eles usam inteligência artificial a pessoa a falar, mas ela tem imensos vídeos, não é?
0: Oh, Ana Guiomar, não te preocupes.
1: Assim está feito o serviço público. E falando em scams, eu tenho que falar um bocadinho também da minha vida.
0: Mas vai ser a seguir.
1: Vai ser já a seguir.
2: Coitadinho.
0: Porque senão vai ser
1: aquilo... história que me aconteceu no fim de semana, no dia anterior.
0: No
1: dia anterior a ver-vos.
2: Tem que ser música.
0: Ok, não te esqueças. Vais ter que nos contar isso a partir das 8.
1: Vamos ver se me esqueço.
0: Bruno Mars, a chegar já a seguir.

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0: Bom dia, agora que são 8 da manhã em ponto, boa terça-feira e já sabes que ficas informado com este Trend News com a Filipa. Bom dia.
1: Olá, bom dia. O tempo quente que está a deixar vários distritos da região centro e sul vai manter-se até pelo menos o final da semana. De acordo com o Instituto do Mar e da Atmosfera, as temperaturas podem chegar aos 38 graus no Alentejo. Ouvida pela Mega, a meteorologista Alexandra Fonseca avança que amanhã a chuva e trovoada podem regressar. O antigo ministro do PSD para o Desenvolvimento Regional, Miguel Paiás Maduro, teme que este verão seja mais complicado com incêndios. No programa Conversa de Eleição da Renascença, o social-democrata diz que o tempo já é curto para garantir que chegue a todos os proprietários o financiamento criado pelo Governo para limpar terrenos nas regiões afetadas pelas tempestades. Há pouco mais de um mês até ao final do prazo indicado pelo Governo para os apoios financeiros à reconstrução de casas, há 72 câmaras que ainda não avaliaram nenhuma habitação. De acordo com o Jornal Público, Lisboa, Almada e Sintra estão no topo da lista. O Presidente da Conferência Episcopal admite estar preocupado com as situações de burnout em padres. Em entrevista à Renascença, Dom Virgílio Antunes admite fazer um estudo mais abrangente sobre o problema. A falta de padres e a acumulação de funções está fazer com que ocorram cada vez mais casos de exaustão. Apesar dos rumores, ainda não há informação oficial sobre a ida de José Mourinho para o Real Madrid. Hoje mesmo termina a cláusula que permite o treinador terminar o contrato com o Benfica por cerca de 6 milhões de euros. Se até à meia-noite nada for feito, Mourinho terá que pagar quase o dobro para deixar o comando da equipa da Luz.
0: Eu vou ao Estádio da Luz hoje, eu já vou averiguar.
1: Vais ver se entra o dinheiro.
0: Vou lá aos fecheiros, eles devem ter por lá. Obrigada, Filipa. Joana, como é que está o trânsito?
2: Mais trânsito na VCI, no Porto, já se para do Freixo A3 e Santo Ovídio na A1 ao Norte Francos. Filas também na A44 na Madalena e em Lisboa IC19 com demora desde o Cacém A5 em Porto Salvo e A1 em Santaria. Na A2, fila na Baixa de Corroios. A linha verde 850-5010. O tempo é com o Mateus.
3: E hoje podes contar com o céu geralmente pouco nublado e uma subida da temperatura para todo o país com máximas de 32 graus para Braga, 28 para Porto e Faro, 31 para Viseu, 27 para Aveiro, Coimbra a chegar aos 34 graus de máxima, Lisboa.
0: Esta aí é a fase da Coimbra.
3: Aos 36 e Évora aos 38.
0: Évora
3: está meio a esquentar.
0: Olha, já a seguir vais contar então em que situação é que tu te sentiste secamado.
3: É
0: foi
3: verdade.
0: Isto? Nós temos alguma coisa a ver com isso?
3: Não. Zero mesmo.
0: Ok, ainda bem.

0: É o Gama e também o Circo, esta que se chama Perigo. São 8:09 e o Mateus viveu também uma situação de perigo, que é bem?
1: Perigo, scam. Há bocado alertámos para burlas. Há bocado alertámos para burlas porque Ana Guiomar foi alvo.
0: E não pode.
1: E não pode.
0: Nós
1: e ela alertou nas suas
0: claro
1: redes. E a Ana Guiomar nunca na vida...
0: Eu, pela Ana Guiomar, vou até ao fim do mundo.
1: Pronto. E nós fomos até ao
2: fomos
1: fim.
2: Os três mesmo. Olha, estou protegida.
1: Da rádio e fizemos o que podíamos fazer.
0: Uh-huh.
1: E eu falando em scams disse-se, olha, e eu também fui vítima. E que scam foi este? O scam de ires a uma festa com um amigo, como eu fui na sexta-feira, vocês bem sabem.
0: Ah, foste scamado, foste.
1: Por umas montanhas com areia.
2: Foste mesmo scamado.
0: Ai, não vais falar desse scam?
1: Não.
0: Falou.
1: Não vai. Sim.
0: Estás na minha mão.
1: Não é sobre a festa, ui, porque ui, a festa ui foi muito boa, são outros scams, mas que scam é este? É o scam de um amigo que resolve no fim da festa abrir a conta para ver quanto é que. Isto não se faz.
0: Okay.
1: Não fazes isto no fim da festa porque já gastaste o que gastaste.
0: Ah, eu faço.
2: Epá, e olha, sim, pior okay ao dia a seguir que ainda estás ali.
1: Porquê? Porque este meu amigo vem ter comigo, tinha ido à casa de banho, eu estou, fiquei no meu sítio, estou alegre.
0: Quietinho,
1: ainda,
0: de olhos vendados.
1: Ainda estou ali para continuar. E ele vem-me com uma cara. Ele já não é muito moreno, mas parecia um fantasma. Sim, então, Ferreira.
0: Então.
1: Oh, mano, putz, camaram 500 paus. E eu. Pronto, viro-me para trás, muda a minha cara de ânimo da festa.
0: Claro.
1: Então, mas foi aqui, puto, meteram-te um zero a mais.
0: Ai, vais pegar
1: 500. 500. Não, é que isto está aqui. Ah, e eu viro-me, ter... amanhã vais ao banco, isto aqui trata-se.
0: Claro, vir-me, não querias chatear-te.
1: Viro-me para voltar a dançar claro à espera que ele. Quando eu me voltasse a virar, ele já estava com o telefone no bolso e tivesse
0: sim,
1: na vibe outra vez.
0: Arrumado.
1: Volto-me a virar, ele está na mesma. Telefone na mão, a olhar para o horizonte.
2: Euros.
1: E eu assim, então, é que está aqui às 11 da manhã. Eu assim, então 11 da manhã não,
0: não foi
1: aqui.
0: Foi
1: e ele, pois, eu também acho que não.
2: Não, não é que foi às 11 da manhã.
1: Assim, então, mas ao Ferreira, então ainda mais me ajudas. Isso é o mesmo um esquema qualquer. O banco
0: tu
1: trata,
0: mesmo, vamos divertir-nos.
1: Volte-me a virar.
0: Sim.
2: E o Ferreira
1: volto para
2: lá
1: trás. Mas eu não sei de onde é que é isto. Assim, ao Ferreira, pronto, eu assim vou-me embora. Também não vou estar aqui. Vou estar a ser solidário contigo.
2: Mas eu não se lembrava onde tinha ido às 11 da manhã.
1: Oh, Joana, fomos-nos embora. Agora também estou aqui um bocado. A festa estava perto do fim para mim. Estava tudo ok.
0: Okay.
1: Mais
0: tava
1: cedo é que era um problema.
0: Embora.
1: Aceitei a nossa ida, não sei o quê. No dia a seguir, acordo de manhã. Então não é que era um seguro do projetinho, que é um carro que ele comprou lá com o pai, que ele adora carros.
0: E saiu-lhe naquele dia,
1: aquela
0: hora.
1: Naquele dia, aquela hora. E ele vai abrir
0: tadinho
1: a conta e quem tem que sofrer sou eu.
2: Ah, oh, pá, e de estragar a noite,
0: amigos,
2: por causa do projetinho.
0: Juntos.
2: A
1: por causa
2: sério?
1: Do projetinho,
0: mas eu era menina para fazer esta e não, causar o pânico
1: para
0: a festa
1: eu
0: inteira.
1: Eu na festa nunca abro. No máximo no Uber aí para casa,
2: oh,
1: porque
2: Mateus,
1: tu já gastaste, está gasto.
2: Mateus, isso uma vez aconteceu-me.
0: Mas para confirmar.
2: A ir à Pilar em pânico. Roubaram-me dinheiro da minha conta. Roubaram-me dinheiro da minha conta. Mas sim, porque eu não sabia, quando tinha assinado o contrato com o banco, que batendo o X valor, eles tiram o X valor para uma conta poupança. Ui, eu já fui, roubaram-me tanto dinheiro.
0: E eu em pânico com ela.
2: Em pânico,
1: não,
2: em pânico.
1: O dinheiro é um stress.
0: Claro que é.
1: O dinheiro, ah,
2: então
1: meus
2: é
1: amigos.
2: Opa,
0: só não é para o Ronaldo, então não é. Eu não tenho a conta dele.
1: É verdade. Ai, Calita Loser! Bom dia!
0: Porquê?
2: Bom dia!
0: Porque é luz.
1: A quem? Ao Ferreira? A mim?
0: Ao projetinho.
2: Não permite.
0: Não, eu não permito.
1: Jota olha, mas 968-689-229, enviem-nos o teu ódio. E já a seguir, vamos falar de rotinas perfeitas.
0: Ah, e até hoje agora está a ser porque estamos a respeitar pela
2: verdade,
0: primeira vez
2: acaso,
0: a Siena Sparrow.
2: É mesmo,
0: Joana.
2: Eu pensei nisso e falei.
0: Visitor. Oh, 8:13.
2: Uau, são uau!

0: know it all. É o senhor sabe tudo, é o Teddy Swims? Ou não? Ou é esta pessoa que escreveu a rotina perfeita? Que rotina é esta que deixámos no ar? Eu vou-vos dizer.
1: Ai, uma
0: anda
1: rotininha
0: a circular na internet aos círculos. Vum, vum, vum. A rotina já está tonta.
1: Ok, pai, bad joke.
0: Isto aqui nem sei o que é que
1: até
0: eu estou a fazer.
1: Travei aqui, estava a dar uma trinca no pão e tive que voltar. Que
0: é quais assim são os passos a seguir? Agora vá, vamos parar de ser dead. Minha mam.
1: Minha mam.
0: Acordar com a luz do dia por volta das 6:30 da manhã.
1: Okay. Tão tarde. Okay.
0: Comer um pequeno almoço rico em proteína.
1: Okay.
0: Começar a trabalhar às 8 da manhã. Fazer uma pausa às 10:30 da manhã.
1: Okay.
0: Um almoço sem ecrãs.
1: E... à 1 da tarde.
0: É verdade. Portanto, se vais a um restaurante ou assim, pedes, apaga a TV.
1: Desliga os ecrãs. Sim, claro.
0: Pronto.
1: Sim, sim.
0: Um trabalho com mais criatividade às 3:30 da tarde. Fazer exercício. Desculpe. Por volta das 5:30 da tarde.
1: Uhum.
0: Jantar às 7 da noite, algo levezinho.
1: Também esse treino é rápido.
0: Sim, é uma horita, uma horinha e meia.
1: Ok.
0: É uma horita.
1: A contar que seja à porta da minha casa,
2: claro,
1: que não haja pessoas à minha frente.
0: Chegas é
1: a casa
0: é
1: e já
0: perfeito.
1: Tens o,
0: okay,
2: o jantar feito.
1: A vida perfeita.
0: A vida perfeita.
1: Ok.
0: Sim, é o treino do Morita, que é o nome do jogador do Sporting que perdeu uma taça de Portugal.
2: E vocês não chegaram lá.
1: Desculpa.
2: Desculpa, ok. Está aqui a gozar este.
1: Ah, agora percebi ao contrário.
0: Ela não, falou, não. Ela falou por ti.
2: O benfiquista está a provocar o sportinguista.
1: Okay,
2: o sportinguista respondeu ao benfiquista.
0: Ela é
2: o portista está no meio disto tudo a rir.
0: A rir. A rir é bom rir. Reduzir as luzes e largar ecrãs às 21.
2: Larga.
0: Dormir às 22.
1: Pronto.
0: Bem,
1: aí, até estou mal na parte noturna.
0: O que é que nós queremos saber? Se a tua rotina está perto disto ou quão longe está? 968-689-229. Nós já a seguir vamos ver a minha está longe em tudo.
1: Pois. A minha também está mais para longe do que para perto.
0: Mas vocês estão mais. Vocês ainda treinam, vocês ainda.
1: Mas treino, não é nestes pois horários.
2: Exato.
1: Aqui quando mandas jantar, estou eu a chegar ao ginásio.
2: Pois.
0: Pronto, mas pode-se fazer aqui uns ajustes.
2: É, então, eu ainda a passear o cão, só como lá para as 10. Oh,
0: mas estás ao ar livre, estás a andar. Não é mal todo.
1: Olha, por falar em ar livre, ontem tive uma boa noite ao ar livre. Pensa num cinema ao ar livre, mas de repente aquilo que estás a ver é o documentário do Richie Campbell.
2: Do Rich. Opa, olha, o Rich está tão crescido, o homem.
1: Que ganda documentário, que ganda vibe, que ganda spot, que gandas músicas que já se pode ouvir ali, que vamos
0: que
1: ouvir
0: no
1: novo
0: álbum,
1: que exatamente sai já dia 29.
0: E, o portanto, novo e este documentário sairá também na internet.
2: Exatamente.
0: Aqui para são as informações que
1: eu
0: sabemos.
1: Eu espero que sim, porque assim toda a gente merece ver aquilo.
2: Acho que é dia.
1: Está ali uma obra.
2: Dia 28.
1: Ah, é antes do álbum?
0: Do
2: eu
0: álbum.
2: Acho que é 28.
0: Eu também me lembro de ter visto essa
1: é
0: data.
1: É possível.
0: Portanto,
1: e hoje vai estar em Londres.
0: London.
1: E acho que
2: London
1: alguém da
2: City
1: Mega também.
2: É?
1: Acho. Okay. Não sei se é oficial. Portanto,
2: não recebemos essa informação.
0: Temos um possível enviado?
1: Eu acho que sim.
2: Possivelmente, Mateus. Não, temos que confirmar essa
1: temos
2: informação.
1: Temos que confirmar, mas é ficares atento.
2: Temos que ir à fonte.
1: Imagina-nos ir à água.
2: Temos que ir à fonte mesmo.
1: A chegar tens... Justin!
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0: Falamos da rotina perfeita, esta tem de fazer parte do teu dia-a-dia. Plutónio com Somos Iguais, agora que são 8h34.
1: Ora, muito bem, é verdade, já falámos da rotina
0: perfeita. A música é muito importante na rotina.
2: Ora, muito bem,
1: é
2: mesmo.
1: E na saúde mental.
0: Sim, sim.
2: Então não é.
0: Eu tenho de começar o dia a ouvir
1: mas,
0: banger
1: exemplo,
0: atrás de banger.
2: Opa, olha, já começo banger. O dia a ouvir músicas de manifestação, mas de radiação.
0: É.
1: Boa.
2: Frequência, não é com...
0: Ok.
2: E depois sinto-me, depois dizes-me estas, eu fico, ok.
0: Eu tenho ouvido de manhã.
1: Faz umas respirações.
2: Sim, tem que ser.
0: O prof e o Richie.
2: Olha, o prof, digo-te uma coisa.
1: O Mário e
0: o Ricardo. Ricardo.
1: Muito bem.
2: É que os dois juntam-se. Só falta o terceiro para ficar os três a tocar a concertina.
0: A concertina.
2: E deviam fazer bangers. Tu estás aí, Mateus, de
1: não,
2: mensagens?
1: As músicas são. A música é muito importante, mas eu, por acaso, isto nunca vos perguntei. Tenho esta curiosidade quanto ao vosso cérebro. Vocês a trabalhar conseguem na mesma ouvir música?
0: Sim.
1: Ou
0: depende
1: seja,
0: da
1: aqui,
0: música.
1: Aqui estamos a trabalhar. Mas.
0: Ah, certo.
1: Em casa tem que estar a escrever
0: consigo.
1: Alguma coisa.
0: Mas
1: estudar
0: tem que
1: para
0: ser
1: exames.
0: Uma música...
1: na altura...
2: Ah, não, isso não.
0: Não, exames não.
2: Eu não tava... eu
0: mas agora
2: Rui
0: consigo
2: branco.
0: Estar a escrever.
1: Estudar não, mas trabalhar sim.
0: É diferente.
2: Trabalhar é diferente para do que estás.
0: São matérias totalmente diferentes. Primeiro a estudar, eu estava coisas que eu não queria estudar, mas
2: exato.
0: Tinha de estudar para terminar e para fazer
2: tu
0: o curso.
2: Tinha que entrar no cérebro.
0: Eu agora estou, ok, eu adoro fazer o que estou a fazer, adoro este trabalho criativo e não me importo que tenha uma música a acompanhar.
1: Epá, eu não consigo.
2: Até ouvir podcast.
1: Eu é tudo com a intensidade. Está a dar a música, eu gosto da música, estou a cantar a música. Pronto,
2: mas eu a estudar ouvia ruído branco, que era a única coisa
1: White
2: que me conseguia.
1: White Noise.
2: White Noise era uma coisa que me conseguia.
0: Eu ouvia a minha mãe dizer mais um bocadinho. Até ao almoço.
2: Eu também, se tivesse a tua mãe assim,
0: um
2: também conseguia.
1: Tu consegues.
0: E eu? Está bem.
1: E o Luís está feliz? Porque o Luís...
0: Até rima.
1: Rimei. Olá,
0: tu
1: pessoal.
0: És rapper.
1: Eu cumpro...
0: Rimaste aí com uma barra.
2: O Luís está
0: feliz.
2: Mesmo.
1: Bem,
2: eu
1: tenho um som. Nunca te ouvides. Carta de Alforreca, you know.
0: Nunca te ouvides.
1: Sim, ouvido. Jamais ouvidarás.
0: Estou todo ouvido.
1: O Luís diz, olá, pessoal, eu cumpro 3 ou 4 etapas com o exercício físico ao final da tarde. Comer leva ao jantar, mas deitar mais 21, 3 pontos de exclamação. Loucura nunca na vida.
0: Loucura pois. Mesmo.
1: Luís.
2: Isso é essas horas, só quem acorda às 5, não é? É que faz essas coisas.
1: Devia, pelo menos devia ser.
0: Às 9, onde é que nós andamos? Andamos nós
1: é
0: aí.
1: Andas a ver o documentário.
0: Ainda não tinha. Ah, já tinha. Começou às 9 e pouco.
1: Ontem?
0: Sim. Okay. Estava eu a chegar em. A minha casinha era meia-noite já.
2: Guerreiro.
0: A pôr o meu despertador para as 5 e a pensar.
1: Então, claro que tu dormes as horas necessárias para a rotina perfeita.
0: Sim, sim. Para o meu cortisol.
2: Olha, está assim, imagina. É que há muitos que acordam mais tarde. Há muitos que acordam mais tarde e parecem todos podres. Isto aqui, olha, qualidade.
0: Mas eu acho que depois se nota fisicamente
2: quality.
0: A minha carinha está apagada.
2: Não, eu estou a olhar mesmo para a tua cara. Quality.
1: Não,
2: apagada.
1: Não.
2: Opa,
0: sim,
2: tu...
0: nos eventos, as pessoas
2: nunca.
0: Estão frescas.
2: Ah, é.
0: E eu estou assim.
2: Nós vamos é poucos eventos
0: hoje.
2: E depois quando vamos é um choque, gente. Está aqui.
0: Nós não vamos a muito,
1: mas eu não concordo nada convosco.
0: Não?
1: Eu, quando vos vejo em eventos e não só, vocês
0: estamos todas
1: estão
0: boas.
1: Todas
2: isso
1: boas.
2: Que eu tô, é isso que eu estou a dizer.
1: Frescas que nem alfaces.
0: Oh, pá, tu és tão querido.
2: A ideia é essa: ir
1: eu
2: a poucos,
1: um
2: ir aos bons e aparecer assim.
0: Tu és tão cuidadoso com tudo. A barbinha aqui meio paradinha.
2: É.
1: Não, mas
0: a sobrancelha para cima.
1: Estou cheio de cabelo, estou cheio de barba.
2: Estás cheio de cabelo, vai,
0: mas porque hoje não tens um evento. Mas tivesses
1: tu
0: aprumado.
1: Para mim foi um bom exemplo. Na festa da Marina Tomé até estava mais ou menos.
0: Tudo.
1: Apanharam-me um fim de semana.
0: E digo-te uma coisa: apanharam-te bem. Tu estavas a fazer um furor naquela festa que eu de repente até olhei à minha volta e pensei. Será que o Mateus foi o único homem convidado?
2: Olha, sabes,
0: porque
2: depois
0: parecia.
2: É.
0: Mas não! Havia
2: não,
0: muito
1: é
0: homem.
1: Isto é umas
2: olha, eu estava a descer as casas e pensei, será que isto é os anos da Mariana?
0: Havia muito homem.
2: Ou isso
0: ou
2: são
0: é
2: os
0: anos
2: do Mateus?
0: Mateus.
2: Porque estava uma influência.
0: Só que o nosso menino é o quê? É um bem educado. É de uma, olha, é de uma
2: um
0: elegância.
2: Charme.
0: Fala
2: é um
0: bem
2: charme.
0: A toda a gente.
2: É um charme.
0: Pois
2: claro.
0: É resmas e resmas.
2: Olha, é um charme em poliglota, em todas as línguas.
0: E eu às vezes ficava ali um bocado assim. Meio sozinha.
2: Eu percebo.
0: Mas
2: deslocada.
0: Eu tenho que deixar que as pessoas também...
1: Por causa do som do Prof. Jam,
0: sim,
1: sozinho.
0: É. Só mesmo
1: pronto.
0: Por isso.
1: É o seguinte, isto é tudo mentira. Nossa,
2: não,
1: uma
2: não
1: lógica,
2: é. Nosso poliglota.
1: Mas eu aí gostei da minha apresentação. Vocês veem muito poucas vezes apresentado, que eu aqui antes apareci.
0: Mas é o quê?
1: Não, é sério. A sério, isso é verdade.
2: Olha, uma coisa estranha, me cumprimentei-te, isso é que é verdade.
1: Pois,
0: pois
1: é.
0: Foi, nós epá. Cumprimentámos.
1: No, eu tenho
0: opa,
1: de dizer aqui, nós não damos dois beijinhos
0: nunca,
1: na cara uns
0: jamais.
1: Aos outros.
0: Jamais.
1: E naquela festa vimos e demos.
2: Aí é que me senti deslocada.
0: Olha, vamos já agradecer aqui ao Hugo, desculpem lá, a dizer que boa maneira de começar amanhã na vossa companhia.
2: Oh, Hugo, opa.
0: Um grande abaixo.
2: Opa, oh.
0: Obrigada.
1: Isto é que é uma rotina perfeita.
0: Isto, pá. E temos uma foto dele com a mulher dele.
1: Oh.
0: a dizer: bom dia, meus sobrinhos e minha grávida. 49 anos, fresco, muita música, deitar cedo, 10h30 e acordar às 5. Beijinhos grandes. E
2: olha,
0: agora,
2: vem.
0: Para complementos.
3: Bom programa!
4: Obrigado, Bové!
0: Obrigado!
3: Boa viagem!
4: Alex Oren!
5: Beijinho!

0: Dominic Fike com este Baby Doll. Eu gosto deste tom arrastado de nonchalant. Ele está tipo Baby Doll. É tipo ires gravar com sono. Ele levantou-se, foi a estúdio e estava tipo, não quero, Baby Doll.
1: Yeah, tipo, mãe, não me quero levantar.
0: Olha, essa rotina de estúdio também há de ser bem exigente.
1: Pois é.
0: Digo-te uma coisa.
1: É madrugadas.
0: Madrugadas e madrugadas, madrugadas. E trocado.
2: E não imaginas as rotinas exigentes que têm os nossos ouvintes. Ui. Tinham que ser guerreiros.
1: Claro, para ouvir o snus tem que ser, desculpem.
2: Recebemos várias mensagens. 968-689-229. Obrigado aos ouvintes, a todos. Mas vou ler a mensagem do grande Sérgio que nos diz: e eu fresco everyday. Deitar às 2 para acordar às 6h45. Tenho 2 trabalhos, diz ele. A vida é andar de corpo de pé. É emoji feliz e ainda diz assim: epa. Bom dia cá de cima de Bragança. Um coração.
0: Ganda Sérgio, guerreiro.
2: Um abraço.
0: Já dá-nos aqui uma lição.
1: É mesmo.
0: 2 trabalhos.
1: É mesmo.
0: Se calhar não gosta de nenhum.
1: É mesmo.
0: Como é aquela dos namorados?
2: Dos namorados.
1: Ganda
2: é
1: Sérgio.
2: Um grande abraço.
0: E temos aqui também a Ruth, que tem muito a dizer.
3: Bom dia, Megas.
1: Bom dia.
3: Admiro quem tem essa rotina toda bonitinha, com filhos. Sem filhos é mais fácil, já passei por lá. Agora, com 2 crianças, acordar às 6 da manhã, tomar um pequeno almoço, despachar crianças, meter no carro, distribuir crianças, chegar ao trabalho.
2: Uau.
3: Pronto, comer saudável, tento cozinhar saudável e coisas. Sair do trabalho, ginásio, esquece. Nem paciência, nem tempo, nem vontade. Comer cedinho, quando se consegue chegar a casa cedinho e cozinhar cedinho. E às 9h30 estamos na cama, porque com uma criança com menos de 3 anos a coisa tem que ser cedinho, senão a criança não dorme e depois está com uma grande birra e depois eu é que fico.
1: Beijinho.
0: Não, obrigado por me avisarem dessas coisas.
2: Olha, do Jéssica. Mas é um spirit.
1: Jéssica!
2: Pois é, eu não estava cá quando falaram disso.
0: É isso, Mateus.
1: É só quando fizeres birra. Mas também tem uma coisa: a Ruth vem aqui no. Não podia ter dito isto antes, né? Agora que já está feito, é o que eu vejo que aí vem.
2: Não, mas
1: não vai ser um anjo.
0: A Ruth é motivadora.
2: Tu já viste isto?
0: Já viste a energia dela a participar na mesma com esta
2: pisca,
0: rotina e vai e pisca, tal?
2: Mete pisca, tira pisca, mandar o áudio.
1: Não há ginásio, não vive sem, vocês sabem.
0: Está bem, não consegue ao fim do dia. Ela está a dizer ao fim do dia, se calhar está com o cérebro feito.
1: E eu percebo, então já viste como é que a mulher há de ter paciência para ir
0: ao ginásio. Mas tu depois orientas-te. E ser mãe já é um ginásio...
1: É, não é?
0: Sim, a toda hora, eu acho. As caramegas, já a seguir tens o Bispo com...
2: Teu chá.
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0: Passam 2 minutos das 9 da manhã. Bom dia, boa terça-feira com o Snooze e agora também com a Stringos, com a Filipa.
1: Olá, bom dia. Já está em vigor em Portugal uma nova onda de calor que se deve estender até ao final da semana. Ouvida pela Mega Hit, a meteorologista Alexandra Fonseca diz que as temperaturas devem continuar nos próximos dias muito altas e há previsão de chuva e trovoada para amanhã no norte do país. De acordo com o Instituto do Mar e da Atmosfera, as temperaturas podem chegar aos 38 graus no Alentejo ainda hoje. E o antigo ministro do PSD para o Desenvolvimento Regional, Miguel Poiares Maduro, teme que este verão seja muito complicado com os incêndios. No programa Conversa de Eleição da Renascença, o social-democrata diz que o tempo já é curto para garantir que chegue a todos os proprietários o financiamento criado pelo Governo para a limpeza de terrenos nas regiões afetadas pelas tempestades. Cerca de uma centena de advogados assinam hoje uma carta aberta de apoio à greve geral marcada para 3 de junho. Criticam as alterações à lei laboral propostas pelo Governo e falam em ataque aos direitos dos trabalhadores. Para que não sejam ultrapassados os prazos previstos, a DEC Proteste lançou hoje uma petição para a criação de um vale-consulta que permita ao utente marcar uma consulta no setor privado nas situações de atraso no SNS. O objetivo é permitir que aconteça com consultas e exames um modelo já em vigor para cirurgias. Entre janeiro e abril, a PSP apanhou em média 28 condutores por dia com excesso de álcool. No total foram mais de 2 mil os condutores que acabaram detidos dos mais de 3.400 casos. A informação é avançada em comunicado, onde a PSP volta a alertar para o risco de conduzir sob efeitos de álcool.
0: E eu digo também, ai, ai, ai, não se faz.
2: Ai, ai, ai.
0: Tens mais 3 News à tarde no Drive-In. Joana, como é que está o trânsito?
3: Continuo aqui a tentar abrir o meu e-mail.
0: Ah, é?
3: Que bom, já abri.
0: Já está?
2: Estava
3: está
2: trânsito
3: tudo
2: no
3: muito
2: mail.
3: Lento a esta hora. Mais problemas na A1, acidente no Cartaxo no sentido sul-norte, com corte via direita, mantém-se ainda também o acidente depois de Condeixa, em norte-sul, com corte via esquerda e demora a passagem. Em Lisboa, IC19, junto ao hospital, ocupa a via direita e tem demora desde Paiões e acidente ainda na Cril, nos túneis de Benfica, com paragens desde Odivelas, no sentido de Sacavém-Algés. De resto, ainda tudo cheio a esta hora, na A2 há demora desde a Baixa de Corroios e no Porto, trânsito lento na VCI, da Oliveira do Douro à A3 e de Santo Ovídio na A1, ao Norte Francos. Acessos todos preenchidos a esta hora, linha verde 850-5010, o tempo é com o Mateus.
4: E hoje podes contar com o céu geralmente pouco nublado e uma subida da temperatura para todo o país. As máximas são de 32 graus para Braga, 28 para Porto e Faro, Viseu a chegar aos 31 graus de máxima, Aveiro aos 27, Coimbra aos 34, Lisboa aos 36 e Évora aos 38.
0: Ai, vai-se passar tão mal hoje.
2: Meu Deus,
0: com o concerto do Bad Bunny.
3: Não está mal em todo lado, né?
0: Mas aí então.
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0: Gente, é o teu trabalho, até onde fores, vamos contigo. Leva-nos contigo
1: na palma da tua mão. Que eu já não consigo.
0: Ai,
1: leva
0: mais este chão.
1: Ai, já imploro, levem-me!
0: Levem-me a algum lado, sei lá.
1: Levem-me às Maurícias.
0: Estamos aqui a falar de rotinas. E eu fiquei a conhecer rotinas apelativas dos nossos ouvintes.
1: E agora tu ficas.
0: Foi tipo, levem-me às vezes às 9 da manhã.
1: Sim.
0: Já fiz também metade do meu trabalho. É metade não, mais do que metade.
1: Mais do que metade.
0: E agora, sei lá, surpreendam-me, passem aqui.
1: Ai,
0: e digam, sai.
1: Sai,
0: corre. É o mais perto de date que eu vou ter. É o...
1: Corre.
0: Sai.
1: Sai daqui.
0: Esta é bad date, não é?
1: Corre.
0: Eu não sei, já não sei como é que se faz.
2: Podes descer.
1: Já não sabes?
0: Na minha consideração.
1: Queres pensar de maroto?
2: Quer dizer, descer pressupõe um prédio, não é? Se for uma vivenda, podes vir.
0: Podes subir.
1: Sai. Sai.
2: Podes
1: não,
2: sair.
1: Não, mas queres.
2: Isto,
1: mas eu a ti nunca
2: é
1: te digo
2: eu
1: desce.
2: Hoje.
1: Eu a ti não te digo desce porque tu sobes. Estou confusa.
0: Mas já não sei. Tu também já não sabes.
1: Ai.
0: Tu és mãe, o Matheus é pai, eu sou a tia.
1: Ai.
2: Olhem.
0: Bem, foste para baixo, podes
1: pois
0: descer.
1: Foi.
0: Não, podes subir.
1: Podes subir agora.
2: Vou subir.
1: Queres falar do quê? Bad Bunny, temos aqui
0: o que
1: várias
0: é que
1: coisas.
0: Hoje?
2: Nós chegaram-nos mais informações. Eu vou aqui. Chegaram-nos mais do informações ao menu do Bad Bunny.
1: Oh. Olha, das informações que eu li, tens que ir nu para ir para a casinha.
2: E sabes quem é que vai?
1: Para a casita.
0: Quem?
2: O Michael Jackson vai para a casita hoje.
1: Olha,
2: do Bad
1: Bunny. Estás a brincar com os póstumos?
2: Com quem?
1: Os apóstolos.
2: Ah, boa, boa, boa. Vamos lá ser
1: os
2: sérios aqui um bocadinho.
1: Póstolos.
2: Falámos sobre póstolos. A casita. Hoje é a última hora do programa antes de apilar.
1: Sim!
2: Para o Bad Bunny.
1: E amanhã não
2: já
1: venho.
2: Sabemos quem vai para a casita. Não. Rita Pereira mandou-me há
1: claro
2: bocado uma
1: vai.
2: DM a dizer:
1: faz
2: já posso
1: sentido.
2: Descer. E eu disse: vem Rita, que tu já estás certa na casita.
0: Mas por acaso faz todo sentido.
1: Mas olha lá, as pessoas vão para a casita já sabem que vão, certo? Não é quando estão lá.
2: Vou-te dizer, há pessoas que já
1: vão
2: sabem.
1: Que
2: mas
1: são influências.
2: Já está a
0: façam-me acreditar que é chamado. Ah. Eu minto.
1: Não é nada.
2: Mas isso é
1: eu queria que vissem
2: mas,
1: lá
2: Pilar,
1: e dissessem.
2: É, não, é. É 50-50.
1: Não, há lá uma parte que é assim.
2: É 50-50.
1: Mas os famosos já são chamados, senão eu vou estar em casa. Se me chamam, como é que eu faço?
2: Vou
1: não
2: contar
1: é.
2: Possibilidades. Rita Pereira, para mim, está em número 1. Depois temos
0: claro,
2: aqui Magui Costeiro, Kika Cerqueira Gomes, João Rebelo.
1: Por acaso,
2: Bárbara
1: a Kika Cerqueira Gomes
0: está em Rebelo, sim, também. E a Bárbara Inês também.
2: E a Liliana,
0: e a Liliana Filipa também.
1: Mas se a Kika Cerqueira Gomes está cá?
2: Está cá?
1: Não
2: ai,
1: sei.
2: Preciso...
1: E estás a dizer essas? Ai, tantas que ainda faltam. Olha, há nenas. Está sempre aí a falar dos outfits. É nenas.
0: Ah,
1: tá
0: a nenas fala... Teixeira.
1: Está é. Sempre a falar dos outfits
0: olha,
1: do Bad
0: Bunny. Ela, por acaso, eu acho que merecia. Porque ela é mesmo... Daquilo que
1: é
0: eu tenho
1: verdade,
0: visto,
1: ela está a falar disto desde
2: merece.
1: Que
0: é
1: a
0: maior fã do Bad Bunny, mas não é
1: pronto,
0: de agora.
1: Se
0: eu já
1: é
0: a
1: maior
0: vi
1: fã
0: antes.
1: Ou não, isso já não sei. Sei
0: eu
1: que
0: acho
1: a mulher
0: que é
1: está a falar disto
0: que outras
1: tempo.
0: Vão estar na casita por outras razões.
1: Ah, outras nem sabem quem é o Bad Bunny e vão lá estar. Desculpem lá também,
0: não
1: que dizer as coisas como é que elas
0: numa casita, é de quem?
1: Sabem que eu também sou influencer e eu sei como é que joga este mundo. Nós recebemos sempre uma carta todos os dias a dizer como é que temos que nos comportar. Os critérios do
2: é
1: dia.
2: É um briefing de influencer, não é?
1: Uhum. Pois. E há muitas que vão para lá?
2: Mas há uns que, por exemplo, já houve um rapaz agora num concerto que o Bad Bunny estava só a curtir a vibe dele e apontou para ele, vais para a casinha.
1: Pois, mas o Bad Bunny
2: e
1: tem que vê-lo.
2: Depois também é daquelas que... Oh, Bad... eu até...
1: Olha, mas ele tem que vê-lo. Agora lá ao fundo ele não vai ver ninguém. Pilar, tens que ir lá para a frente.
2: Mas
1: eu
2: até curtiu.
1: Mas tens que ver, que é para ele te ver.
0: Mas eu não quero ir para a casinha.
2: Mas não é ele que escolhe. Aí foi ele. Mas não é ele que escolhe. Ele aí apeteceu-lhe o Bad Bunny e disse, não, tu vais mesmo. Mas eu aí também curti com o rapaz esta semana. Mas eu estou bem aqui ao Bad Bunny, não quero ir para a casinha.
0: Era o que eu diria, juro mesmo. Eu não tinha mesmo coragem.
2: Sabes o que é que eu pagava para ver hoje aos Oscars?
0: Eu desmaiava.
2: Era
0: estar
2: alguém a filmar isto, alguém a escolher a filmar.
0: Mas eu vou a um evento e eu escondo-me toda a gente. Achas que o Bad Bunny me chamava e eu
1: ia estar. Vai estar o calor, tu não vais aguentar.
2: Olha,
1: tu vais trepá-los a todos.
2: Mensagem do Rui que diz: o Carlos Moedas devia ir.
1: Devia
2: e eu acho que sim.
0: Olha, viram?
2: Ele esforçou-se muito nos seus reels, nas suas redes sociais. O Bad Bunny.
0: Pá, eu amei a promo que fizeram.
2: Ó Benito.
0: Não, mas a promo que fizeram para receber o Bad Bunny em Lisboa foi linda, viram?
2: Sim.
0: Em cada esquina uma cadeira.
2: Sim, sim.
1: Foi as cadeiras que ele tirou das paragens dos autocarros para os velhinhos sentarem.
0: E aqui vamos, esquece.
1: Foi.

0: DJ Daddy também, o Plutónio com cafeína. Preciso de muita hoje.
1: Também eu, e a máquina ali está estragada.
0: Mas é pelo teu bem. Não vais àquela, vai à outra.
1: A outra também não é muito boa, pilar.
0: Pois não, mas é uma questão de sairmos da rotina.
2: Tu com no teu trabalho,
1: a máquina está estragada.
2: No teu trabalho também tens aquela tua máquina de café?
0: Oh, Mateus, tenho.
1: É que estás a falar para o ouvinte, tens de dizer, não é? Assim, nós depois ficamos sem
2: teu. Eu depois ia dizer o número da rádio, mas depois lembrei-me.
1: Não digas, exato. Estamos sempre a dizer.
2: Não, Joana,
0: Anos da Mariana, ontem, vieram dizer-me que nós dizemos muitas vezes o número do WhatsApp da Mega, só que muito rápido. Então as pessoas não conseguem apanhar e não conseguem participar.
1: Ah, se calhar só para.
0: Agora é que estou a dizer devagar.
1: Agora é que vamos subir as audiências.
0: Ainda não vi
1: ainda
0: cá
1: mais.
0: Estas pessoas.
1: 968-689-229. Esquece, se não está aí nas bocas do mundo agora, vai arrebentar.
0: Agora
1: olha,
0: é que
1: olha a cair! Olha a cair! Isto não para! Isto não para!
2: Mas isto só nunca parou, só que...
1: Olá, Mega! Olá, Soraya! Olá, Mega!
2: Olá, olá Soraya!
1: Pedro. Ah, então não estás a ler as mensagens, sou eu? Olá, Mega!
2: Não, eu estou a repetir,
1: olá! Raul! Meguinhas, como
0: olá,
1: é que é?
0: Raul, tão querida.
1: Olá, Raul!
0: Raul!
1: Então,
0: adorei, mas disseste
2: mesmo.
0: Disseste com pujança.
2: Já percebi.
1: Raul.
2: Estes são os nomes escolhidos pela Joana para irem para a casita do Bad Bunny.
1: É o Raul.
0: Bad Bunny.
1: Olha, Mateus, mas também estamos aqui a falar. Mas tu também já és uma vedeta. Eu acho que tu devias ir para a casita.
0: Eu pagava, juro que eu pagava, prometo. Que eu pagava, também. Eu mandava-te MBOA se tu tivesses bilhete para ires para a casita. Eu via-te na casita, eu passava o tempo todo a rir.
2: Vou-te dizer o seguinte:
1: mas ias direto para a rádio, não ia cá.
2: Se o presidente da Câmara, Carlos Moedas, fosse para a casita,
0: não tem o mesmo impacto.
2: Não, mas eu ia lá dançar com ele.
0: Era muito mais hilariante perto de ti.
2: Eu ia com
0: tu
2: ele.
0: Tu ia estar tão. Ia ser tão bom ver-te na casa.
1: Estavas a fazer a voz do Pateta.
2: Não ia saber o que fazer.
0: Por isso é que eu quero ver-te. Tu ia estar tão perdidinho com o teu.
1: Fizeste a voz do Pateta.
2: Está a chamar o Carlos Moedas Pateta.
0: Olha, aí vai começar mesmo.
1: Cada um tem a personagem que merece.
2: Vou seguir, vou fazer aqui como é que eu dançaria se eu fosse escolher. Aliás, eu vou-te fazer
1: agora. Isso funciona em rádio.
0: As pessoas estão a delirar com a dança.
1: Olha, vejam. Estás a ouvir?
2: Eu, mi. Não sei dançar, Bad Bunny.
0: Um aplauso para a mamãe, para a
2: bater. Tu vibe. Ah, ok. Ok.
1: Mateus, mas, tá
2: yo. Sim, tu, como é? Mateus, yo. Eu ia lá. Olá, Rita Pereira.
1: Estava só no seu joelhinho. Qual Rita Pereira?
2: Ui, então, ela já lá estava na casita.
1: Essa casita, digo-te uma coisa, está cheia de pessoas.
2: Eu chegava
1: que
2: lá e eu começava
1: a
2: tipo assim,
1: ver.
2: Pedia umas maracas ou pedia qualquer coisa e abanava as mãos.
0: Eu queria que tu dançasses há anos 90.
1: Com as mãozinhas,
0: com os dedos
1: nos
0: assim
1: olhos.
0: A passar à frente dos
2: eu
0: olhos.
2: Eu ia ter que abanar a anca, ia ter que abanar a anca, ia ter que...
0: Ai,
2: não te pede olvidar.
0: Ai, por favor. Ai, Mateus, eu peço-te, vai lá. Eu peço-te, eu dou-te o meu bilhete e tu vais.
2: Mas por isso é que eu não vou ao concerto, porque esta dança
0: assim... Mas acho que o quê? Eu tenho que estar no concerto a dançar.
1: Eu também não vou porque ainda vai de parte.
0: Mateus. Eu vou estar lá exímia, exemplar,
1: exato,
0: elegante.
1: Exato.
2: Olha,
1: até recebemos um vídeo da Pilar lá em cima.
2: Liga-me no FaceTime.
0: Está bem.
2: Que eu atendo.
0: Está bem. Mas atendo na casita.
1: Deves atender, deves.
0: Atendo lá na casita.
2: O meu guião do filme de
0: Está bem.
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0: Mami, para Papi e para Bad Bunny. Faltam poucas horas para estarmos.
1: Pouquíssimas!
0: Eu quero saber, desse para lado, quem é que vai estar hoje?
1: Estarmos.
0: No concerto. Mas tu, onde eu estou, tu estás.
1: Oh, Pilar.
0: Porque eu vou filmar para ti, eu
1: tô
0: vou dançar
1: alto.
0: Para ti,
1: vais.
0: Eu vou cantar para ti.
1: Mas o que é que vais à casita?
0: Não vou à casita.
1: Vais.
0: E ainda bem falas da casita, porque estão no WhatsApp a perguntar-nos, mas o que é a casita? Eu percebo. Porque...
2: Pronto, só chegaste agora a casita.
0: Sim.
2: A casita.
0: Estás agora a sair de casita.
2: É exato. O sítio. Exatamente. É a casita, é o sítio que está lá no palco, não é? Num sítio à parte onde Bad Bunny escolhe. Pessoas de cada país, neste
0: faz
2: caso.
0: Faz sentido, que é. Tu
2: Portugal.
0: Também escolhes quem é que entra em tua casa.
2: Claro. Exatamente, é isso.
1: Para
2: mesmo.
1: Irem a revelar a bunda.
2: E as pessoas estão ali a dançar num espaço mais.
0: Ai, calma, que esta entrou e eu já me senti capaz de ir à casita.
2: Mas
1: tu vais ser apanhada na casita.
2: Mas é lógico que tu. Mas eu só quero dizer isto. Vocês aqui estão a dizer que não. Lá, no meio
0: mas
2: da música e do calor, se te puxam, tu vais. Eu.
0: Tu fosse... ainda dou essa de. Se calhar ainda nem sabes muito bem como é que eu sou. Socialmente, a Joana sabe. Eu escondo-me toda a gente.
1: Tu tens... mas tu, com um copo de água a mais, eu digo-te uma coisa. É sempre a subir a casita.
0: Olha que estás muito enganada.
1: Não pelo
0: minha.
1: Bad Bunny.
0: Não, precisamente por ser o Bad Bunny. Quanto
1: se
0: mais,
1: tivesse o Bad Bunny e o Shawn Mendes no palco.
0: Quanto mais eu for da pessoa, mais eu vou fugir.
1: Pois.
0: Percebes?
2: Então,
1: pronto,
2: mas
1: então
2: mas
1: olha,
2: Bad
1: não
2: Bunny
1: vais à
2: não
1: casita.
2: Está na casita.
0: Mas não interessa, eu vou ter que passar por ele.
1: Pronto, a questão aqui é,
0: percebes,
1: já demos nomes
0: Mateus.
1: Portugueses que lá vão estar de certeza.
0: Uhum.
2: Sim, já vimos
0: Rita
2: a partir
0: Rita Pereira, João Rebelo, Bárbara Inês, Liliana Filipa.
1: Certezinha.
0: Francisco Mendes do Drive-In.
1: Aquele Gon Olivier. Gon Oliver.
2: Achas?
1: Um veste roupas, sei
2: acaso,
1: lá.
2: Por acaso não diria.
1: O Luís
0: também
1: Borges.
0: Vai para lá, de certeza.
1: Ai, Luís
2: Borges.
1: Ai, claro que sim, Luís
2: quem
1: Borges.
2: Devia
1: vai
2: ir,
1: lá no palco
2: quem
1: da
2: devia ir,
1: dieta.
2: Kiki Rivotti, com as suas
1: olha,
2: danças.
1: Também vai,
2: com as suas danças.
1: Via
2: no TikTok.
1: Sensualiza.
0: Linda, está de. Descolorou as sobrancelhas.
1: Adoro. É para o Bad
2: Bunny. Ainda não vi.
0: Para Bad Bunny, de certinho. Aquilo já está com o vibe, ela já está ali.
2: Então
0: devia
2: lá estar.
1: Adoro. O Toy também. O Toy também devia estar.
0: Não. Ia começar ele a cantar.
1: Ele ia roubar o microfone ao Bad
0: Bunny. Com todo o respeito ao Toy.
2: E desculpem por isto, mas eu chutes e pontapés, não é?
0: Por causa da minha casita.
2: Ah, desculpem por tudo.
0: Boa, mas eu gostei.
1: Sério que fomos mesmo.
0: Eu gostei.
2: Oh, Joana, eu fico ao teu lado, fico-me a sentir assim com um
0: olha, calma, isso. Deixa chegar, quem sabe, e quem me percebe, e quem me conhece, aparentemente.
2: Mondor 9689229.
1: Quem é que disse isso?
0: Não também... estou nada a imaginar a Pilar nessa
1: claro.
0: Casinha.
1: Quem é que se chama essa pessoa? Como
0: até
1: é
0: agora só escolheram gente feia.
1: Como é que se chama essa pessoa?
0: Deixa ver.
1: É.
0: É o. É a Marina Fazenda.
1: E se fosse um boy,
0: mas
1: já
0: vale
1: existe, que é festa.
0: Vale a mesma. Vale mais até.
1: É verdade.
2: Vale
1: a Marina é que devia estar lá.
2: É a minha progenitora.
1: A Marina é que lá devia estar na casita. Ah, não.
2: Ai, a minha
1: ensinar
2: mãe.
1: Ensinar aquela gente toda como
2: mãe...
1: é que se faz.
2: A minha mãe com bronze. A minha mãe com o seu bronze entra na casita.
0: E temos aqui a Fabiana a dizer: bom dia, estou neste momento a apanhar o autocarro para ir ao Bad Bunny. Pilar, se te vir, vou-te dar um beijinho.
1: Claro. Dá dois, um por mim também.
0: Olha, Fabiana, mas vens de onde?
1: Já agora.
0: Quero saber tudo.
1: Não quero ser muito intrometida.
2: É para a Pilar depois reportar ao Bad Bunny.
0: Não,
1: então isto vai tudo, não é? Oh, Fabiana, ganda vidinha.
0: Tu não és, tu
1: ninguém
0: não vais, tu não vais, porque
1: ninguém
0: estás
1: trabalha.
0: A fazer jus ao nome desta música que ouvimos até agora, ignorante.
1: Ah.

0: namorar e casar é para esqueceres.
1: Pronto. É para esquecer.
2: É para esquecer.
1: Se os vizinhos dizem... Se tens um casamento agendado, marcado, cancela, porque os vizinhos disseram aqui, casar é para esquecer.
3: Sabes que a minha família foi-se um bocado abaixo.
1: Então.
3: É mais tradições de casamento, esperam que eu case. E eu quando este single saiu, eu disse-lhe, olhem, os vizinhos agora
1: disseram, casar é para...
3: disseram aqui esta situação. A minha avó assim, mas quem é que são os vizinhos? Aqui do condomínio?
1: Ai, tua querida, adoro.
3: E eu, não, são os alentejanos, mas foste alentejano. Não, ou seja, são os artistas de música.
1: E tentaste fazer a piada, só te saiu tudo ao lado.
3: Então agora já,
1: já
3: não vais...
1: explicaste imenso, já não.
3: Sim, isto é fake, estou aqui. Mas tentei por vocês.
2: Deixei que a avó dizer quem são os vizinhos na fila do pão.
3: Ah,
2: e mandar
3: isso, por acaso essa é uma expressão que não.
1: Que não está em voga.
3: Em mim não está em voga.
2: Ah, então, mas vai estar.
3: Vai passar a estar.
2: Sim. Vai começar a estar em voga, principalmente quando tu fores até ao Primavera Sound. Tu, qualquer artista que vejas,
1: então calma.

0: KJ e também Mon.
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0: São 9h50 e eu já vivo com saudades porque só volto quinta-feira. Oh, meus amorzinhos.
2: Claro. Vamos lá ver se nós também voltamos amanhã. Se
3: sua,
2: calhar ainda fica aí.
3: Coalhinha.
2: Vamos lá ver.
0: Coalhinha má. Olá!
3: Ah, já percebi!
0: É
3: de
0: Bunny.
2: Vai ao
3: tiraste um dia de férias.
0: Sim. Oh, Diogo, porque este horário é.
4: Porque ela vai
0: Bad
4: para
0: Bunny.
4: A casita do Bad Bunny.
0: Pá. Não vou. Mas eu queria estar disponível
3: claro.
0: Para o que der e vier.
3: Sim, sim, sim.
0: Não queria estar lá a pensar, tenho que ir andando amanhã, não sei. Assim é. Pronto. É.
4: E muito bem.
0: E bem.
4: Muito bem.
3: Olha, ser feliz.
0: Muito obrigada, Diogo.
3: Acho que vais ser.
0: Terei bons votos.
3: Muito obrigada.
0: Muito obrigada. Vocês ficam bem, não é? A fazer o que
2: sim,
0: mais
2: sim.
0: amam.
2: Amamos.
0: E se descansa-me também.
2: Sim. A nave está bem entregue.
0: Alguma coisa liguem-me, já sabem.
2: Já sabem.
0: Que eu venho aqui logo.
2: Óbvio.
0: Mas sabem mesmo, não
2: eu
0: sabem?
2: Eu sei.
0: Pronto.
2: Então,
0: é que eu até,
2: com quem
0: às
2: é
0: vezes
2: que
0: eu invento para vir cá. Quando é necessário.
2: Vamos lá ver se eu não te acordo amanhã às 6.
0: Está bem. Diogo Pires, ou eu, se eu te acordo, que eu ainda ando por aí.
2: Como isto anda, se calhar mais isso.
0: Diogo Pires, contigo até à uma, tens alguma...
3: Estou-me a sentir despido. Estava
0: então
3: aqui a tentar...

0: para a casita.
1: Não, não, estou a sentir despido. Não pus o relógio hoje.
0: Ah.
1: Não há, vocês não têm destas?
2: Sim, bem, é dos anéis. Isso
0: não
2: acontece.
0: Eu por acaso ando desprendida, é só os brincos. Eu não ando com
1: nada. Eu os anéis trouxe.
2: Elástico. Mas isso é porque eu... Muito
3: e os,
2: bem.
3: E os brincos?
1: Os brincos também.
0: Nós aqui a olhar para tudo. Diogo, bem, o que é que eu tenho aqui mais? Diogo Pires, não. Sem relógio.
1: Sim, sim.
0: Mas são 9h52. Contigo até à uma. Ah, tu vê lá, não sei.
1: Quem sabe, é o que eu ia dizer. Quem sabe se eu não ficar o dia inteiro.
0: Esperto. Não, vais embora antes. Eu diz, eu vim sem relógio.
1: Tu achas sempre que eu sou pior do que aquilo que
0: não,
1: sou?
0: Não, eu acho é que
1: na minha
0: ser
1: cabeça,
0: humano
1: eu não
0: tem
1: vou
0: sempre...
1: sair daqui.
0: Não, não, o ser humano é capaz de muito mais do que nós achamos. Acredito.
1: Olha, oi,
0: beijinhos. Ela Langley a chegar já.
2: Beijo.
0: Já a seguir.

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Boa terça-feira com a Mega Hits, comigo também sou o Diogo Pires. Quero falar contigo que tiveste a inteligência de comprar bilhete para o Afro Nation a tempo. E assim vais ver Burna Boy, Asaki, Whisky, Grana Kelani. É que esgotou. Está esgotadíssimo o Afro Nation deste ano. É por lá que vais poder ver Tyla, se compraste bilhete, claro. Ela tem música nova com Zara Larsson. She Did It Again na Mega Hits agora.

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New Religion, Bibi Rexha, uma das mais recentes confirmações no Rock in Rio Lisboa. Um cartaz muitíssimo completo. Ela vai lá estar no primeiro dia, dia 20 de junho. O mesmo dia de Katy Perry, Charlie Puth, Pedro Sampaio e muitos, muitos mais. 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Somos a rádio oficial do Rock in Rio Lisboa. Não tarda muito, vamos até ao lugar às novas. Hoje com a novidade de Clooney e Groove Theory. Para já eu tenho que te dar os parabéns para ti que és ruivo ou ruiva. É que hoje é o teu dia. Eu não sei se sabias disto. Há dias para tudo. Hoje é o Dia Mundial dos Ruivos. Portanto, olha, parabéns. Se é o teu caso. Na Mega Hits, música nova de Lady Gaga, Shape of a Woman.

Drop Dead, mega hits e a melhor música nova de Olivia Rodrigo. Agora que são 10h33, está mais do que na hora de irmos até ao lugar às novas. Hoje, numa viagem do tempo, convido-te a voltares aos anos 90, na altura em que o R&B era provavelmente dos géneros mais fortes da música. E um dos nomes fortes também do R&B dos anos 90 é Groove Theory. Na altura, lançavam Tell Me. É um sample dessa música que está hoje em One Question pelas mãos de Clooney, que pegou num clássico do R&B e tornou-o numa faixa dance. Uma música dance. One Question.

fiquei sabendo que você tá perguntando de mim por aí, né? Você fica pagando de desapegado, mas você não esquece as coisas que eu faço, né?

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Vem aí, Yugel com Solto e música nova, Jamaican, na Mega.

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Boa viagem com a Mega Hits, boa terça-feira também. Eu sou o Diogo Pires. Se estás a passar pelas imediações do Estádio da Luz, é provável que já vejas pessoas nas filas à espera pelos concertos de hoje e amanhã. Bad Bunny vem aí. E é assim que as coisas estão. Agora, há que dizer que nem todos os concertos vivem em estádios. Há muito bom concerto que acontece à porta fechada e nem por isso deixas de poder assistir. O Confessions está de volta. Ontem estreámos uma nova temporada com alguém que volta 10 anos depois. Ele tinha estado há 10 anos no Confessions e agora volta Dengas. 10 anos depois, um dos maiores talentos de sempre do hip-hop nacional está de volta com um original, um cover e uma entrevista que podes ver no nosso canal de YouTube.

0: The Weeknd com Genie e Lily Rose Depp na Mega Hits. Para ti que estás a ouvir a Mega Hits em Coimbra, nos 90.0, é provável que por estes dias... Primeiro, é provável que estejas a acordar agora. Bom dia. Boa sorte nestas manhãs pós-queima. Mas lá está, é provável que, exatamente porque está a acontecer a queima das fitas, te cruzes com a Carolina Gama e com o Zé Vida, andam à solta por Coimbra a viver as grandes noites da queima. Ontem foi noite Mega Hits com Slow J, Papillon e Badocha também no queimódromo. Hoje a noite é com Melody e Luan Pereira. O cartaz completo, com tudo aquilo que vai acontecer até ao dia 30, está no nosso site megahits.fr. Mega Hits em Coimbra nos 90.0, com mais de 90 minutos de música sem parar, começam a seguir com Sabrina Carpenter.
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0: forte.
1: Isso eu sou.
0: Eu nunca Meu Deus, nunca tinha reparado que ela acabava a música assim.
1: Nem eu, mas adorei.
0: Bárbara Bandeira com o Mau Olhado na Mega Hits. Margarida Antunes, bom dia.
1: Bom dia, Diogo. Terça-feira de muito calor.
0: Sim.
1: Não é?
0: Sim.
1: É?
0: Sim.
1: Não, assim que estamos todos totalmente loucos e lentos também.
0: Ah, eu sim.
1: Mas olha, louco é quem fica a dormir à porta do estádio para ver Bad Bunny. Eu não faria isso por ninguém.
0: Mas pelo menos lado positivo, não está a chover.
1: Olha.
0: Pelo contrário.
1: Se calhar passavam menos mal se tivesse a chover.
0: Falamos de Bad Bunny a seguir. Primeiro, Maroon 5.

0: Like a Boy, Mega Hits com um throwback a Ciara.
1: Que solução, adoro esta música.
0: Eu vou tanto dar expose do que tu acabaste de dizer em off. Clara, quem é Clara?
1: Porque eu estou um bocadinho longe do ecrã, não é?
0: Sim,
1: o jogo é que está na mesa. E eu tenho problemas visuais. E não trouxe os meus óculos hoje.
0: Claro, e claramente não viveste o tempo da Ciara.
1: Claramente. Estava a pensar na Shakira.
0: Oh, Deus. Olha, mantemos mais ou menos no mesmo espanhol. Bad Bunny.
1: Bad Bunny, ele que vai atuar aqui no Estádio da Luz, hoje e amanhã. E há o fenómeno da casita, onde basicamente há figuras públicas e não só, que vão para a casita. As figuras públicas já estão escolhidas e o que eu quero saber é quem é que tu achas que vai para a casita. 968-689-229 é o WhatsApp da Mega, conta-nos tudo e eu aposto Helena Coelho.
0: Ah, eu enchi a casita com o nome da Casa dos Segredos.
1: Não, isso não vai acontecer.
0: Ah, mas era muito giro.
1: Catarina Maia, será que Catarina Maia vai para a casita e não nos disse nada? Quem é que tu achas que poderia ser?
0: É questão de hoje às 4 da tarde ouvires o Drive-In. Se faltar Catarina Maia, o boato começou aqui.
1: Pois, será que Catarina Maia vai para a casita? Temos mais
0: não
1: quem?
0: Não sei. Não sei. Eu não estava. Eu nem sequer estava atento ao fenómeno casita de Bad Bunny.
1: Como não?
0: Ah, não, calma. Eu vi a cena...
1: A cara do senhor que escolhe? Já viste isso?
0: Não.
1: Opa, o senhor que escolhe as pessoas do público...
0: Eu estou muito fora disto.
1: Para ir para a casita, está a virar no TikTok. Já toda a gente sabe quem é ele. Então as raparigas começam tipo... Hi, I'm here! Para ele a escolher para ir para a casita.
0: Oh, meu Deus. Essa frase é perigosíssima. Bom, amanhã voltamos, não é?
1: Sim, já sabemos quem é que foi à casita.
0: Mas
1: amanhã.
0: Amanhã pode ser... Isto vai render amanhã.
1: Amanhã falamos amanhã os de hoje. Amanhã falamos dos de hoje e falamos do... Olha, é não sei, do que nos apetecer.
0: Tchau. Até amanhã. Taylor Swift. E a melhor

Bem, ontem em pleno drive-in falou-se de traições. Com a Mafalda Creative, claro, na Câmara dos Segredos. Não tarda muito, já vais perceber onde é que eles chegaram ontem. A que conclusão é que chegaram? E depois vais-me dizer se partilhas da mesma ou não. Eu sou o Diogo Pires, seguimos com Lady Gaga e Doechii.

0: Mega Hits e a melhor música nova de Anitta. 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
0: 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É por estas e por outras que não se deve importar tudo. Bob Sinclair na Mega.

Mega Hits e a melhor música nova de Justin Bieber. 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Tens até amanhã para ganhar este dinheiro. Vamos a isso. Mike is Mine da Mega Hits com Papa

0: Mega Hits com Plutónio a fechar mais de 90 minutos de música sem parar. Margarida Borrego nos
1: Olá.
0: Back vocals.
1: Por acaso podia ser Plutónio, se estás a ouvir isto? Digo-te já, posso-me candidatar. Também quer ser back vocal de Bad Bunny. Hoje posso ser qualquer coisa de Bad Bunny. Bailarina, back vocal, fã.
0: Fãs, de certeza, não é?
1: Sim, servi copos, se ele quiser, eu faço o que ele quiser. Malta. É assim que eu estou, desculpem.
0: Oh, meu Deus.
1: Olha, sim. Vamos falar sobre pessoas possíveis, pessoas que podem ir à casita do Bad Bunny.
0: Pois, eu fui introduzido a esse tema hoje.
1: Foste.
0: Fui,
1: eu quero muito
0: ideia.
1: Saber se, o que é que as pessoas acham.
0: Muito bem. Margarida Borrego contigo a partir da 1, a seguir com Harry Styles.
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1: Faz uma ótima viagem com a Mega Hits e a melhor música nova. É agora 1 da tarde, o que significa que já estás comigo, Margarida Borrego. E durante esta hora vamos falar dos convidados da casita de Bad Bunny hoje. Com tudo, já a seguir, primeiro, Ella Langley.

Alicia Keys na Mega Hits. E quem é que não gostava de ir até aos Estados Unidos? Com os preços dos voos neste momento, eu sinto que precisas da nossa ajuda. 21.111 euros podem ser seus já amanhã no grandioso Jogo da Mala, ali por volta das 9:15. 761 10 10 10 é o número mágico, portanto, é tentares a tua sorte. A chegar a mais de 90 minutos.

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portuguesa, é o Ivo Lucas na Mega Hit, e já sabes que é sempre à 1:30 da tarde que te damos a conhecer o nosso lugar às novas de hoje, e parece-me que vais ouvir muitas vezes esta música no teu verão. O DJ e produtor britânico Clowney acaba de lançar One Question, que no fundo é uma releitura moderna de um clássico dos anos 90 dos Groove Theory. A música original traz uma vibe de R&B e esta versão é muito mais house, super energética. Quem sabe se não vais ouvir várias vezes nas discotecas ao longo do teu verão e também nos festivais de verão. Clowney e Groove Theory com One Question no lugar às novas dias da Mega.

Sinto que é exatamente isto que os convidados da Casita de Bad Bunny vão poder dizer hoje. Congratulations, we made it. É exatamente disso que falamos agora, porque ao longo dos últimos dias tenho visto muitas teorias no TikTok sobre possíveis convidados da Casita de Bad Bunny que vai estar hoje e amanhã no Estádio da Luz. Eu tenho aqui alguns palpites que podem ser básicos à primeira vista, mas também são certeiros. Nomes como Rita Pereira, por exemplo, Margarida Corceiro. Sinto que também vai lá estar um jogador de futebol. Pelo menos o Bad Bunny tem sempre levado alguns jogadores de futebol. Aliás, em Barcelona tivemos Lamine Yamal. Portanto, quero muito perceber quem é que tu achas que vai estar presente na casita. Quem será o jogador de futebol que vai ter a sorte de estar ao lado de Bad Bunny? 968-689-229 é o WhatsApp da Mega Hits. Partilha connosco enquanto ouves as Blackpink.

tarde com Mega Hits. Imagina conseguires abrir o WhatsApp, perceberes quem é que te está a dar ghost, quem é que está online, tudo isto sem teres de abrir as conversas. Vai ser possível e explico-te como já é a seguir. Primeiro, a Dominique Faye. Mega.

0: Mas antes disso, vamos falar de Câmara dos Segredos e traições.
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0: Eu acho que no fundo é isto. Eu concordo com a teoria de Madalena Costa. Trair é uma parolice. 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Agora com a música nova de Harry Styles.

Happens here in the Mega Hits. E se eu te dissesse que vais finalmente conseguir perceber quem é que te está a dar ghost no WhatsApp? No fundo, quem é que está online e só não te responde por vontade própria? Isto porque a aplicação está a preparar uma novidade que promete facilitar bastante a vida, principalmente de quem passa o dia a alternar entre conversas. Está aqui a desenvolver uma nova área onde vai ser finalmente possível ver quais os contactos que estão online ou estiveram ativos recentemente, mas sem tu teres de abrir a própria conversa. Portanto, olha, finalmente vais perceber quem é que te está a dar ghost por vontade própria, porque no fundo não te responde, mas continua pelo WhatsApp. É ficares atento a novas atualizações. Agora na Mega Hits, uma viagem pelo mundo Disney Channel. Chama-se Younger You. É Miley Cyrus. Faz uma...

0: Slow J e Prodígio na Mega Hits. E por falar em talento nacional, é já esta sexta-feira que Richie Campbell lança novo álbum Elephant in the Room. A Mega Hits esteve ontem no lançamento do documentário sobre este álbum. Madalena Costa esteve à conversa com Richie Campbell. Fez tudo em Mega Hits Instagram e também Mega Hits TikTok. E posso já dizer-te, dar um pequeno spoilerzinho, que ainda vais ter muitas novidades com a Mega Hits sobre este álbum. Portanto, é ficares atento às nossas redes sociais. Primeiro a chegar à música de Bruno Mars.
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agora 3 da tarde com a Mega Hits. Continuas comigo, Margarida Borrego, até às 4 da tarde. E sinto que neste momento já estamos todos em contagem decrescente para o concerto do Bad Bunny. E olha, a melhor forma de fazeres o teu pré é com o Drive-In. Eles, ao longo de toda a emissão, vão ter várias músicas de Bad Bunny, portanto, junta-te a eles e começa a festa a partir das 4 da tarde. Durante esta hora, vamos falar do novo convidado do Confessions da Mega Hits. Posso já dizer-te que é uma grande lenda do mundo da música, portanto fica desse lado para saber tudo. Falamos também de American Music Awards. Aconteceram ontem e surpreenderam muita gente a lista de vencedores. Tudo isto já a seguir, primeiro, Teddy Swims.

Faz uma ótima viagem com o Mega Hit. Não sei se estás a par que temos novo Confessions cá fora. E desta vez com uma lenda do mundo da música, Dengas foi o grande convidado desta semana e ainda por cima trouxe um cover inacreditável de Matuê a passares no YouTube da Mega Hits para veres a atuação completa. Primeiro a chegar a mais de 90 minutos de música sem parar, começam com Tate McRae. Tem uma ótima

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0: 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Ela também não é fácil.
1: Música de Nuno Ribeiro e Soraya Ramos, esta Fuge Contigo na Mega Hits. E ontem foi noite de American Music Awards.

com 8 nomeações, mas saiu de mãos a abanar, porque a verdade é que o artista do ano, o prémio de artista do ano, aliás, foi entregue aos BTS, eles que estão finalmente de volta. Artista revelação do ano foi entregue às Ketsai e ainda por cima elas tiveram uma atuação inacreditável. Conta-me tudo, viste esta atuação, o que é que achaste desta entrega de prémios? 968-689-229 é o WhatsApp da Mega Hit, enquanto ouves a grande rainha da pop, a Madonna. Thanks for coming.

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0: Bem-vinda, Maria Petronilho.
1: Obrigada. Hoje um drive-in com Madalena Costa, fora de estúdio e fora de Portugal.
0: Exatamente.
1: Está em Londres para acompanhar o novo álbum que sai sexta-feira de Richie Campbell. Já vamos falar com ela e vamos também fazer assim um pré-Bad Bunny. Vamos passar muitas músicas de Bad Bunny, por isso fica comigo também com Catarina Maia e Francisco Mendes.
0: É a melhor forma de fazeres o teu pré de Bad Bunny ou ouvires o drive-in a partir das 4 da tarde. Antes tens Tyla e Zara Larsson e até já quem vai a Bad Bunny.
1: Uau!

0: às 4 da tarde, bem-vindo ao Drive-In.
1: Olá.
0: Comigo, Maria Petronilho, Catarina Maia.
2: Olá.
0: E Francisco Mendes, agora é que diz olá, estás
3: olá.
0: A perceber?
2: Tem, isto tem uma vez, percebes?
3: Está bem,
2: menino mal comportado.
0: Muito mal comportado. Já falamos. Primeiro a Madison Beer.

0: Viram assim o spoilerzinho do novo álbum de T-Rex que deu à Margarida Antunes? Uh-huh. Assim no warm-up de Small Summer Fest?
1: Temos o nome do álbum.
0: Nome do álbum, olha, eu estou muito feliz por T-Rex e os fãs também. Viram os comentários no TikTok?
2: Já não era sem tempo ao T-Rex.
1: Já chega, desta espera.
0: Já estavam chateados com o T-Rex, mas ele vai atuar no Small Summer Fest e a comprares os teus bilhetes em megahits.fm. Francisco Mendes, como estás? Estás bem?
3: Eu estou bem.
0: Estás tristinho?
3: Eu estou bem, mas estou um bocadinho angustiado, exasperado,
1: então,
3: triste.
1: Quem te fez mal?
3: Porque ainda estou a pensar em coisas que me aconteceram no fim de semana.
0: Ah, foi.
3: Houve meninos que se portaram muito mal comigo.
0: Foi?
3: São meninos que vestem de verde.
0: E não é, é o uniforme?
3: E não são sportinguistas.
1: Eu ia dizer que eram sportinguistas.
3: Não são sportinguistas.
1: Se perderam a taça, tinham motivos para o fazer.
3: Não.
0: Portarem-se mal? Tinham motivos?
1: Não, tinham motivos no sentido
0: de triste.
1: Exato.
3: Eu tenho um agradecimento irónico para fazer aquela empresa que dá pelas duas letrinhas CP.
1: Comboios de Portugal.
3: Comboios de Portugal.
1: O que é que os meninos dos Comboios de Portugal te fizeram, Francisco?
3: Eu já digo assim.
0: Não vais contar já.
3: Não vou contar já. Não vou contar já.
0: Mas
3: que
0: foram,
3: eu tenho que me acalmar.
0: Picas.
3: Não vou dizer.
1: Os picas.
3: Se eu começo a falar agora. Se eu começo a falar agora, eu.
2: Já está.
1: Guarda-te, Francisco. Olha.
0: Se tiveres reclamações, vamos a um bocadinho de Bad Bunny. Se tiveres reclamações sobre a CP, já sabes, 968-689-229. E Catarina Maia, ainda bem que falaste sobre o Bad Bunny.
1: Então,
0: porque hoje temos uma ótima desculpa. Hoje e amanhã temos uma ótima desculpa para passar muito Bad Bunny. A partir das 6 da tarde, junto a nós, vamos fazer o pré do concerto.
3: É que nós também. Esta tem sample de Hier Encore, de Charles Aznavour.
0: Ah, merci, Francisco Mendes.
1: Monaco.
0: Olha, bom concerto hoje, se fores a Bad Bunny. Dima.

0: Francisco Mendes, tu não podes fazer essas coisas a meio do ar?
1: Estou a pular coisas neste estúdio.
0: Que é que
1: e já que falamos já várias vezes, falámos.
2: Ai, falamos.
1: Que já falámos hoje de vários meninos mal comportados, eu digo já Francisco Mendes.
2: Não. Vocês têm de me dar um desconto, pois eu hoje estou mesmo indignado.
1: E falas assim à mensageira dos anos.
2: Não, eu estou em modo teatro da cornucópia.
0: Tu vais proclamar o quê?
2: Eu não proclamo nada.
1: Então.
2: Eu estou apenas muito
1: Só reclamas.
2: Indignado.
1: Eu estou muito indignado.
0: Então vá, estavas a falar dos homenzinhos da CP?
2: Não é os homenzinhos. Não vamos queimar etapas. Não te rias já. O que aconteceu foi o seguinte: Maria Petronilho, transporte preferencial nas tuas viagens Coimbra a Lisboa?
0: Comboio.
2: Carro. Diz a verdade,
0: carro.
2: Transporte preferencial.
0: Carro.
2: Catarina Maia, transporte preferencial nas tuas viagens Porto Lisboa.
1: Carro.
2: Ora, eu, transporte preferencial das minhas deslocações à Aveiro Lisboa é o comboio. Só que fica difícil. Fica difícil de ser um menino que é um utilizador do transporte público.
1: Porquê?
2: Um ambientalista que é ambientalista por ser forreta. Um menino que é detentor.
1: Então não é ambientalista, carro.
2: É por consequência. Um menino que é detentor de um passo ferroviário verde. E o Ministro das Infraestruturas não venha fazer aqui o corte para dizer bem do passo ferroviário verde. Eu, pelo sol, não sou um utilizador. Mas o que me irrita aqui é que eu, não há vez que eu não apanho um comboio da CP, essas duas letrinhas que dão por Comboios de Portugal, e que não ouça a seguinte musiquinha.
0: Qual é que é? Qual é que é? Oh, Francisco Mendes.
2: Eu vou por aqui a musiquinha.
1: Então vá lá para o posto.
0: Vamos. Volta atrás um bocadinho.
2: Estás preparada?
0: Okay?
2: Estás preparada? A musiquinha é a seguinte. E eles depois dizem uma senhora.
1: Lisboa, Santa Apolónia,
0: que deverá dar entrada na linha número 2. Ah, era a 2.
3: Com um atraso de 28 minutos.
0: Oh,
3: a hora prevista de chegada é às 15 horas e 51 minutos.
2: E agora remata com?
3: Pedimos a vossa compreensão pelos incómodos causados.
2: Eu estou farto de pedir a compreensão pelos incómodos causados! Não
1: estás
2: compreendo!
1: Cheio de compreensão!
2: Não compreendo! Eu compreendo uma, compreendo duas, compreendo três. À 27ª, desculpa, CP, não compreendo! Não há uma!
1: Eu
2: diga-me uma vez!
1: Sabes o que é que me chateia era isto?
2: Diz-me para eu acalmar!
1: Não te vai acalmar, vai-te pôr ainda pior.
2: Vai,
1: é que as pessoas que fazem, que usam estes comboios ao fim de semana, vão maioritariamente às terras dos seus pais, da sua família. E são 28 minutos que nós podíamos estar com a nossa família e não,
2: e não estamos. Estou quem? Estou ali num date com a senhora da CP, porque eu já conheço esta voz de cor e já a beijo na boca quase, só que não posso, porque ela está atrás do microfone. Quem é esta senhora? Chama-se Patrícia, chama-se Cláudia, chama-se Paula.
1: Não,
2: eu quero saber o nome
1: existe,
2: dela.
1: Francisco.
2: Porque eu ouço mais vezes a voz dela do que a voz da minha família. Porque eu vou a ver no fim de semana, eu tenho o passo ferroviário verde, e o passo ferroviário verde não é para ter com a minha família, é para ter com a Patrícia, que me espera desculpa para os incómodos causados. Indigna-me.
0: Olha, eu quero muito saber quem é que faz a voz da CP.
2: Eu quero saber quem é que conseguiu apanhar um comboio da CP e não estar atrasado. Digam-me uma pessoa.
1: Por acaso eu não vou da última vez que apanhei um horas.
0: Não há.
1: Aliás, eu já conto com os atrasos, confesso, para a minha ida até,
0: completamente.
1: Até à estação.
0: 968.
2: Sugestão para a CP, só para fechar, que é porem o número das horas a que chega e depois, mas provavelmente são mais de 3 horas. Porque se da mesma maneira que a União Europeia nos põe a dar indemnizações se o avião chega atrasado, eu também quero indemnizações pelas minhas horas perdidas no trabalho.
1: Indemnizações! Eu senti-me à Assembleia da República.
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0: hoje vou meter o porta fora.
1: Passou-se. Está passadinho da cabeça.
0: É porque vai ver o Bad Bunny.
2: Eu hoje estou mesmo louquinho.
1: É só porque vais ver o Bad Bunny?
0: Trouxe uma camisa lá às riscas e tudo. Uma camisa! Às riscas e tudo.
1: E não está por dentro das calças?
0: Está! Está! Claro que está!
1: És um Bad.
2: Vou mostrar-te.
1: Uau, claro, lindo!
0: Tá. Olha, é uma camisa riscas às verde e...
2: Riscas às verdes.
0: Verde e branca. E tem dois meninos a jogar ténis no bolso. Uau.
1: Podemos ir agora às novas ou estamos completamente descontrolados sem a Madalena Costa?
2: Estamos descontrolados, mas pronto, vá lá.
1: Olha, por falar em Madalena Costa, não esquecer que ela está em Londres, parece prank, mas está em Londres para falar connosco sobre o novo álbum de Richie Campbell.
0: Eu acho que tu não sabes o significado de prank.
1: O quê? Parece prank? Tipo, parece que estou a mandar uma prank.
0: É mesmo engraçado. Ou se calhar então é geracional e eu e a Maria já não fazemos parte da mesma geração. Porque prank para mim é uma coisa e para ti é outra.
1: É um apanhado. Tipo, é uma...
0: Parece mentira.
1: Exato, parece mentira. É como eu uso.
2: O significado universal de lugar às novas é música nova todos os dias na Mega Hit.
1: É verdade. E se há músicas feitas para transformar qualquer pista de dança numa festa, One Question é uma delas. O britânico Clooney junta-se a Groove Theory e vai-te fazer querer sair da fila do bar para que possas ir dançar para o meio da discoteca.
0: Ai, se fosse George Clooney, eu ia sempre pensar duas vezes. Conhecido por ser um dos nomes mais fortes de house atualmente, Clooney continua a conquistar pistas e festivais por todo o mundo. Desta vez foi buscar um clássico de R&B dos anos 90, Tell Me, de Groove Theory.
1: É o que está aqui a passar.
0: One Question. Clooney transforma a voz e o pace da música para que fique moderna e possa então tocar tanto num sunset como às 3 da manhã numa discoteca.
2: O resultado é simples, minhas queridas. Um daqueles sons que parece familiar logo à primeira, mas que ao mesmo tempo soa completamente diferente. Soa novo. Uma mistura perfeita entre nostalgia e energia. Energia? Café? Café? Não é o Jorge, mas é Clooney. What
1: Muito
2: else?
1: Bem! Uau! Com Groove Theory, One Question. Bom concerto, Bad Bunny hoje.

0: Bem, esta playlist está muito boa. O que é que vocês acham de 0 a 10? Deem lá aí um bocadinho uma nota.
1: Não sei qual é que é a surpresa. 10 de 10.
0: 10 de 10? Muito bem. Bem, vamos ao Cronicamente Online. Um momento de rádio para quem quer ter o proveito de estar online sem a fama de andar por lá. Ainda ontem falámos de leis e proibições que não podes utilizar o telemóvel no avião, já tu sabias. Agora, que é proibido carregá-lo com uma powerbank, passas a saber. Um avião que seguia para Londres teve que fazer um desvio e aterrar mais cedo porque um passageiro avisou que tinha uma powerbank ligada na mala do porão. O piloto aterrou em Roma, onde a companhia aérea pagou o alojamento e as refeições a todos os passageiros e sim ainda visitaram outra cidade de graça por pouco. Madalena Costa não foi de férias para Roma, mas ainda bem porque não podia perder, obviamente, a conversa com Richie Campbell, que vai ter ali entre as 6 e 7 da tarde.
2: É hoje o primeiro concerto Bad Bunny em Lisboa. A cidade está quase a derreter com 36 graus. Hidrata-te, atenção. Entretanto, já foram permitidas garrafas de água até 500 ml e a CP está com 30% de desconto. Esquece salto alto, vai confortável. Se esperas ter o teu lugar habitual do Benfica, pode esquecer, as ruas estão cortadas. Vai de metro. Às 18 de hoje, faz o pré connosco. Vamos tentar prever qual será a música surpresa.
1: Se ainda não sabes, os cromos do Mundial já estão de novo à venda, estão novamente cá, finalmente. As gráficas têm estado a trabalhar, chiquipum, chiquipum, 24
2: horas.
1: Quero
2: a máquina trabalhando, chiquipum, chiquipum, chiquipum.
1: 24 horas por dia, 7 dias por semana, para que não falte nada aos fãs. As pessoas que trabalham nas papelarias têm dito que está a ser uma loucura, nunca mais viram nada assim. Agora que já há mais saquetas, vamos rezar para que não esgotem tão rápido, porque precisamos de acabar a nossa aqui da rádio. E, portanto, aproveito para dizer, podes continuar a mandar os teus cromos ultra repetidos para a Estrada da Buraca 812, a morada do Grupo Renascença. Manda para cá.
0: Uau! Estrada, como é que é? Estrada da Buraca
2: 812, Grupo Renascença Multimédia.
0: Pronto, envia os teus cromos repetidos, porque Francisco Mendes está aqui num choradinho, não quer gastar dinheiro com a caderneta,
2: e
0: não é?
2: E envia a mensagem para 968-9229, se quiseres trocar, também pode ser.
0: É verdade. Vizinhos, vizinha do primeiro andar, música portuguesa na Mega. Lá no...

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0: É mais música portuguesa a tocar na Mega Hits. Faltam 12 minutos para as 5 da tarde em ponto. Olha, Francisco Mendes, sabes quem é que não está assim a suspirar de alívio?
1: Dá-me um segundo,
0: Porquê?
1: Para sentir este final de música e este início de
0: Vamos contextualizar.
2: Sim, porque é que estamos a passar Richie Campbell do nada?
0: Porque Richie Campbell vai lançar já esta sexta-feira mais um álbum, Elephant in the Room, de seu nome. Sai sexta-feira à meia-noite, ou quinta-feira à meia-noite.
2: Pronto, às 11h59 de quinta-feira, esperas um minuto e sai.
0: É isso. Vou começar a pôr as coisas assim. Ontem tivemos a oportunidade de ver também um documentário de Richie Campbell, de seu nome, Elephant in the Room. Trata precisamente o elefante que há muitos anos se sente neste país por Richie Campbell ser um homem branco a cantar em patuá. Ele próprio adressa
1: essa questão.
0: Fala também sobre as influências que tem jamaicanas na sua música e explica de onde é que isso vem. Eu gostei muito.
2: Eu adorei o documentário. Tem mais ou menos uma hora, não é?
1: Sim, uma hora que passa a correr. Eu estava lá deitadinho a ver aquilo e pensei, sim senhor, isto é uma coisa que dá bem feita, porque mostra exatamente, mostram imagens do Richie Campbell das primeiras vezes em que foi à Jamaica, desde pequenino, e mostra exatamente isso, que é a influência que tem desde pequenino, esta música, o dancehall, o reggae, na sua vida. E por isso,
2: porquê é que só somos aqui os três? Onde é que está a Madalena Costa?
0: Madalena Costa foi até Londres, porque Richie Campbell vai hoje apresentar este documentário de que falamos na Sony Music London.
1: Uau.
0: E é por lá que está a Madalena. Vai poder falar com ele agora de uma forma um bocado mais relaxada, diria, com um bocado mais tempo. E vamos ouvi-la a partir das 6 da tarde.
2: É verdade, portanto é ficar desse lado também para ouvi-los Madalena Costa em direto de Londres com Richie Campbell, que vai lançar então o álbum novo Elephant in the Room na sexta-feira. Ella Langley a chegar já a seguir. O Drive-In está contigo até às 8.
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1: Passa um minuto das 5 da tarde, vamos às Trend News com Ana Paula Santos. Olá Ana, boa tarde.
2: Olá, boa tarde. Vão regressar à França as duas crianças encontradas sozinhas em Alcácer do Sal. Na semana passada, o juiz de família e menores de Santiago do Cacém decidiu entregar os dois irmãos aos serviços sociais da área da residência em Colmar. Empresários e altos quadros estão entre os 13 detidos na sequência da operação da Polícia Judiciária na empresa municipal Águas de Gaia. Em comunicado, a PJ fala num esquema de corrupção, abuso de poder e branqueamento de capitais que terá movimentado cerca de 8 milhões de euros. Ricardo Salgado não tem condições para ir para a cadeia, diz o Ministério Público. A posição do Ministério Público vai de encontro ao que já tinha sido pedido pela defesa. Defende assim a pena suspensa, considerando que devido à doença de Alzheimer, Ricardo Salgado não tem capacidade para compreender a pena, pelo que seria um ato inútil e por isso inconstitucional. Foi encontrado um pequeno caderno numa latrina na Alemanha durante escavações arqueológicas. O caderno, feito de couro, madeira e cera, está muito bem preservado e os especialistas esperam que revele novos detalhes sobre o cotidiano e o comércio ali pelos finais do século XIII, início do século XIV, mas acrescento, por minha autoria, outra leitura. Pode muito bem ser a versão medieval da revista ou do telemóvel na casa de banho.
3: E é uma excelente leitura. Eu gosto de imaginar os arqueólogos a estudar anos e anos para andar a chafurdar na matéria excrementícia.
1: Muito obrigada, Ana. As Trend News voltam às 6 da tarde. Vamos ao tempo.
4: Estamos numa onda de calor com inveja de quem está numa onda do mar. Braga com 30 graus, 34 graus de máxima para amanhã, Porto chega aos 30, Viseu aos 33, Aveiro aos 29, Coimbra aos 35, Lisboa aos 36, Évora aos 38 e Faro aos 29 graus Celsius.
3: E depois de eu ter reclamado, vamos também falar sobre reclamações em geral.
1: E as minhas, eu também tenho uma reclamação.
4: Ah, é? Eu também.
1: Vamos a livro de reclamações, já a seguir.

0: Por acaso tenho aqui uma pergunta super interessante. Vocês alguma vez escreveram num livro de reclamações? Seja
1: nunca.
0: Num restaurante, num hotel. Mas já tiveste vontade?
1: Já.
2: Eu nunca, eu acho que não. Não quero estar aqui a faltar à verdade. E sei porque é que nunca escrevi.
0: Porquê?
2: Porque o meu pai escrevia tanto.
0: A sério?
1: Escrevia mesmo.
2: Não, vocês não estão bem a ver.
0: Lembras-te assim de um exemplo porque é que escreveu?
2: Perfeitamente. Lembro-me que tu tinha acabado de vir de termas. Eu tenho bronquite asmática e fiz 5 anos de termas. Uhum. E portanto não podia, depois de fazer termas, beber bebidas frias.
1: Certo.
2: Fomos ao McDonald's. Eu queria beber um bongo.
0: Os senhores natural.
2: Disseram, os senhores disseram que não tinham um bongo natural. E ele assim, então mas como assim não tem? Não tem armazém? Ele, não, mas está sempre frio. Está bem, mas não tem natural? Não, não tem, não. Então deu-me um livro de reclamações.
1: Bem, mas o teu pai então é daquelas pessoas que a comida demora 20 minutos a chegar e pumas, livro de reclamação.
2: Acho que isso já não, mas eu acho que ele também ficou menos reclamador ao longo do tempo.
1: Estava a zelar pela tua saúde,
2: claro,
1: Francisco,
2: mas
1: pela saúde do meu querido filho.
2: Eu era um menino pequenino, lembro-me de dizer, pai, não faças
1: isso. Pois isso, então tu nunca escreveste por trauma.
2: Não sei se é por trauma, mas também se calhar devia reclamar mais. Eu sinto que a nossa geração reclama pouco.
0: É verdade, acho. Por isso mesmo é que vamos aqui fazer. Vamos falar dos mínimos para escreveres num livro de reclamações. Se alguma vez já escreveste, conta-nos o porquê e o que é que escreveste, que também é sempre super interessante. 968-689-229. Eu tenho-vos a dizer que eu fui, e isto veio de. Eu fui jantar com as minhas amigas a um restaurante que estava super viral no Instagram e no TikTok.
1: Pois, são os piores!
0: São os piores. E nós éramos 6, duas amigas minhas receberam os pratos às 8h30 e nós às 4 começámos a jantar só às 9h30. Elas já tinham acabado de comer há cerca de uma hora.
2: Mas não pagaram.
0: Pagámos, o problema foi esse.
1: Não fizeram nenhum descontinho, não deram aquela aí agora pelo encontro, oferecemos aqui a sobremesa.
0: Nada, nada, de nada. E ainda assim, obrigaram-nos a pagar tudo com dinheiro. E não dava para pagar cada uma individualmente. Tinha que ser tudo junto e depois não.
1: Ah, essas também.
0: Olha, isso era livro de reclamações. Eu arrependi-me, tenho que admitir. Arrependi-me.
1: Vais lá agora. Peço-me desculpa, jantei aqui a semana passada. Não. Era para reclamar agora.
2: Não, jantei por turnos.
0: Exatamente. 968-689-229.

0: ela cantou esta música.
1: Claro, o que seria eu ir ver ela viva e eu não estar ali. Eu fui só para ouvir esta.
0: Sim. Olha, se a Adele não cantasse, Adele. O que é que disseste?
2: Foi uma bela vista, Adele. Adela.
0: Ah, muito bem.
2: Desculpa, não, esta não foi.
1: Eu não sei se pior é o Francisco que fizeste a piada ou tu a demorar 3 segundos para entender, Maria.
0: Opa, desculpem, eu sou péssima com piadas péssimas.
1: Não, eu acho que tu ganhaste o lugar da Madalena, que ela é assim também.
0: É, não é? É porque estou aqui, como muita coisa aqui há muito tempo.
1: É só estás aí. Mas olha, não, eu reclamava.
0: Reclamava se ela não cantasse esta música.
1: Como é, esta ainda por cima é a mais icónica de todas. Foi a que lançou para a bunda da música.
0: Portanto, é isso mesmo que nós estamos a falar sobre livro de reclamações. Se alguma vez já escreveste num e porquê? É isso que nós queremos saber. E assim, uns mínimos que justifiquem tu, de facto, escreveres num livro de reclamações. Porque acho que, pelos vistos, tens muita coisa para completar. Portanto, ainda é para aí o quê? 20 minutos a completar um livro? Tu lembras do teu pai?
2: Não, é rápido.
0: É rápido.
2: O meu pai demora mais tempo porque é uma pessoa que escreve bem.
1: O que é que tens que fazer? Tens que pôr os teus dados, a data e fazer um pequeno texto a expor a situação que te deixou desagradado, não é?
0: Nome, morada, e-mail ou telefone, número do cartão de cidadão, data de ocorrência, descrição da situação e assinatura.
1: Pronto. Não é? Eu acho que 5 minutinhos nem isso às vezes dá.
0: Eu achava que era muito mais, por isso é que não escrevi no restaurante. Estava com pressa para me ir embora.
2: Bem,
0: agora, para a próxima já sei.
2: A Juliana tem aqui uma historieta que também leva os nossos mudos mais para cima, mais para a simpatia.
0: É? Então vamos ouvir.
3: Alô! É assim, livro de reclamações eu nunca escrevi, porque eu trabalho no atendimento ao público, então para mim é uma recusa pessoal escrever no livro de reclamações, só se eu for assim super mal atendida até ser maltratada, mas nunca tive necessidade. No entanto, já escrevi no livro de elogios. Eu estreiei um livro de elogios este ano, porque eu vi uma cliente a maltratar completamente as funcionárias e eu escrevi no livro de elogios a dizer que fui super bem tratada, que é a realidade, fui super bem atendida naquela loja, e eu escrevi no livro de elogios que era para animar um bocadinho, porque um cliente, basta um cliente negativo que destrói-nos o dia inteiro.
0: É verdade.
3: Beijinhos.
1: Muito
3: bem.
1: Olha, isso
0: olha,
1: foi muito bonito.
0: Eu não sabia, mas que é, todos existe. Os estabelecimentos, mas é obrigatório?
1: Todos
0: ou é...
1: têm agora.
0: Livro de elogios?
1: Sim, tal como tem.
2: Eu também já escrevi.
0: Mentiroso.
2: Eu prometo, juro.
0: Onde?
2: Juro, escrevi Joker. Na. Começa por V, acaba em N e lá no meio tem Horta.
1: Muito bem.
2: E eu fui lá.
0: Começa com V?
2: Com W.
0: Ah! Eu assim V, não estou a perceber.
2: Mas fui, tive meses para resolver um problema e de repente encontrei uma funcionária que, para um problema que me tinha demorado até aí 2 meses, ela resolveu.
1: Ah, é verdade, eu estava contigo, Francisco.
2: Tu estavas comigo, não estavas?
1: E foi a menina que me vendeu uma televisão também. Concordo, e podia ter assinado também esse livro de elogios, não tivesse sido tu a escrevê-lo, porque ela efetivamente foi muito boa a funcionar.
0: Olha, muito bem, escreve no livro de elogios, obviamente, se fores bem tratado, e escreve no livro de reclamações também, se tiveres uma reclamação a fazer.
2: Aqui
0: e
2: mais
0: conta-nos,
2: pessoas.
0: Conta-nos
2: mais
0: no
2: pessoas.
0: WhatsApp 968-689-229, se já escreveres.
3: Então,
0: Francisco Mendes.
2: Oh, pai, está tudo estragado.
0: Olha, já passamos o áudio, pode ser? É já a seguir.

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0: Se já escreveste em algum livro de reclamações, é isso que nós queremos saber. 968-689-229, o nosso WhatsApp está ao rubro. Francisco Mendes, começa a debitar.
1: Porque as pessoas que escrevem estão já aqui a dar ideias e bitites, e o Fábio Neto é o nosso escrevedor profissional de livro de reclamações.
2: Epa! Boas, Mega.
0: Alô?
2: O tema de hoje é muito curioso, porque na verdade eu sou conhecido pelos meus amigos como a pessoa que mais utiliza o livro de reclamações. É meio que um motivo de orgulho e de vergonha, se calhar, mas só para terem uma noção, eu acredito que no meu ginásio anterior eu escrevi no livro de reclamações mais do que 10 vezes, por questões de limpeza, de não cumprirem o contrato, etc. E, honestamente, acho que é assim que muitos problemas se resolvem. Uma dica interessante é utilizar o livro de reclamações eletrónico, porque, não sei se sabem, no livro de reclamações eletrónico são obrigados a responder, enquanto no livro de reclamações físico isso não acontece. Por isso fica...
0: Ah, a empresa é obrigada a responder.
3: Isto já é
0: obrigada,
3: outra liga.
0: Fábio.
3: Atenção, Fábio, para estar a par desta questão de que no livro de reclamações eletrónico são obrigados a responder e no físico não, é porque o Fábio efetivamente é um bom usuário. Eu só tenho uma questão. Porquê é que tens que chegar às 10 reclamações num ginásio para sair de lá?
1: Pois.
3: Imagina, para mim bastavam-me duas, que é de género. Vou sair deste ginásio, vou para outro.
0: Mas sabes que há imensa... Por exemplo, eu já tive esse problema de mensalidades e depois quando eu quero sair eles dizem: ah, mas tenho agora que pagar mais 3, porque isso estava no contrato, e depois as coisas não estavam todas. E a minha mãe, a minha mãe é advogada, eu pedi a ajuda dela e ela bastava enviar um e-mailzinho que eles... Ah, pois afinal não. Eles às vezes mandam esse barro contra a parede, que é para a malta ficar ali com um bocado medo.
3: Olha, eu até tenho uma história, porque pronto, eu tenho uma história para tudo,
0: para
3: não
0: tudo.
3: É? Passo a contar então esta história.
1: E podes contar?
3: Claro.
1: Vai, então conta.
3: Porquê é que não haveria de poder?
1: Há histórias, tu tens uma história para tudo, mas algumas não podem ser.
3: Eu tive um namorado que vivia fora deste país, e eu inscrevi-me num ginásio nesse país, e fiz com fidelização, é assim que se diz? E passado 2 meses eu e ele acabámos. E eu vim embora e deixei de pagar, cancelei o débito direto. Francisco,
1: não podes entrar agora não podes entrar na Bulgária?
3: Não, nunca mais. E atenção, recebo e-mails, já tenho pai de 3 mil euros para pagar, e é um país ao qual eu volto regularmente, e tenho sempre medo de pôr lá um pé, porque penso sempre: bem, estes vão estar aqui à minha espera no aeroporto para me levar presa.
0: Mas não queres, sei lá, tentar fechar isso?
3: Claro que não. Acho que eu devo 3 mil euros a alguém. Ah, estão-se a passar.
0: Pois, também é verdade.
3: Aquilo é ilegal e eles sabem. Que é bem atrás de mim a Portugal, queres ver?
0: Bem, olha, isto era dava um ótimo motivo para o TikTok. Vão atrás de Catarina Maia. Catarina Maia não pode entrar num país fora do ginásio. 968-689-229. Se já alguma vez escreveste um livro de reclamações, queremos saber. Se nunca escreveste, porquê? Estiveste lá quase. Partilha connosco. Neni com Bússola, agora na Mega.

0: Às 6 da tarde. Boa terça-feira com a Mega Hit. Continuamos a falar sobre o livro de reclamações e os nossos áudios. Os nossos áudios, não. O nosso WhatsApp está com muitos áudios, não é verdade?
1: Sim, porque há muitos entendidos dos livros de reclamações e o Tiago é mais um deles.
2: Boa tarde, meus megas.
0: Como alô, é que Tiago. Tudo bem? Tudo ótimo contigo.
2: Para toda a gente que nos está a ouvir, atenção que o livro de reclamações nem sempre é a melhor opção.
1: Então?
2: Se o livro de elogios também já preenchi, acho que é um livro que devia ser obrigatório em todos os estabelecimentos, mas não é. Só os estabelecimentos que fizerem o pedido à entidade oficial para o terem. Em relação aos livros de reclamações, hoje em dia, com as redes sociais e com os Googles da vida, é muito mais fácil e tem muito mais prejuízo, por assim dizer, a casa, quando fazemos uma review nas redes sociais.
3: É verdade.
1: É?
3: Olha, acho que sim. Eu tendo a concordar. Hoje em dia, tu quando pesquisas por um estabelecimento, seja um hotel,
0: um
3: restaurante, sim, o que seja, tu vais sempre ver as reviews, vais sempre perceber se é bom ou se não é, quanto é que tem de pontuação de 0 a 5, e isso tudo influencia depois na tua escolha.
0: A minha amiga Rita foi uma... não vou estar também a passar uma publicidade outra vez, mas ela foi a um estabelecimento com um amigo que estava super viral no TikTok. Fizeram um TikTok a dizer: bem, isto é horrível, porque era mesmo muito mal, foram super mal atendidos, comeram mal, a comida estava mal feita, e receberam um e-mail por parte do restaurante a dizer: vocês vão mesmo ter que pagar, senão vamos para tribunal com vocês, porque estávamos cheios de fila, e do nada vocês publicaram o TikTok, viralizou e tchau.
3: Vamos ter que apagar.
0: Queriam que eles apagassem o TikTok, porque estava mesmo
3: a deixar o estabelecimento na penúria.
0: Exatamente.
1: Então, mas depois cada um é como cada qual.
3: É o poder das redes sociais.
1: O Vítor Gomes tem aqui uma solução, não sei se é bem canónica, que é escrever no livro de reclamações, não, fugir sem pagar. Sim.
3: Olha, está.
0: Às vezes. Não, isso nunca. Partilha connosco.
3: Andaria a dizer, olha, às vezes. Não,
0: nunca. Não, que eu trabalho numa rádio, não posso. 968, 6.

0: 6 minutos para as 6 da tarde em ponto. 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
0: 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És tu que vais dar o grandioso Jogo da Mala?
2: Eu vou dar o grandioso Jogo da Mala? Não, já dei.
1: Desta vez não.
0: Podia ser o Iker, mas o Iker não trabalha neste grupo Renascença.
2: Mas ele não queria te distrair nem incomodar.
1: Nem queria dizer nada.
0: Não disseste nada. Música nova de Iker na Mega.

0: São 6 da tarde em ponto, vamos às Trend News com Ana Paula Santos. Olá Ana, boa tarde.
1: Olá, boa tarde. A Polícia Judiciária está a investigar duas queixas de violação na queima das fitas de Coimbra. Fonte da diretoria do centro, citada pela agência Lusa, diz que as violações terão alegadamente ocorrido na última noite. Ainda em Coimbra, os bombeiros chapadores localizaram no Rio Mondego o corpo do estudante desaparecido desde domingo. Trata-se de um jovem nigeriano de 27 anos, estudante de Erasmus. A Galp garante que o país tem reservas suficientes de combustível, incluindo de Jet Fuel. O co-presidente executivo da empresa diz que os portugueses podem estar tranquilos. Um padre de Braga foi afastado do sacerdócio. A decisão canónica foi hoje tornada pública pela Arquidiocese de Braga. É pena aplicada a Albino Meireles em causa à prática de abusos sexuais contra menores. A polícia britânica respondeu prontamente a uma chamada a um comboio porque um dos passageiros tinha uma espada. Afinal, a espada em questão era de brincar e completava o disfarce de um grupo de cosplayers que ia a caminho de uma convenção de fãs de Star Wars em Londres. São coisas que podem acontecer quando tens uma arma de brincar demasiado realista.
0: Meu Deus, obrigada Ana. As Trend News voltam às 7 da tarde em ponto. Vamos ao tempo.
2: Amanhã podes estrelar um ovo no capô do teu carro. Braga, uau, com 34 graus de máxima para amanhã, Porto aos 30, chega aos 30, Viseu aos 33, Aveiro aos 29, Coimbra aos 35, Lisboa aos 36, Évora aos 38 e Faro aos 29 graus Celsius.
3: E já a seguir vamos à Madalena Costa, que está em Londres, sorte dela, e também fazemos o pré para o concerto de Benito.
0: É verdade, é, ficas connosco até às 8. 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

0: É mais música nova de Kalema e Luana Prado. Será que esta colaboração vai acontecer no Rock in Rio Lisboa no primeiro dia, dia 20
1: Estávamos
0: de junho?
1: Muito.
0: Porque os Kalema vão lá estar, já sabes, a comprar os seus bilhetes em megahits.fm. Não é sobre o Rock in Rio que nós queremos falar, é sim com Madalena Costa, ela que foi até Londres, porque Richie Campbell vai lançar então álbum novo na sexta-feira, Elephant in the Room, e nós queremos muito falar com ela. Querem falar com ela?
1: Com ela e com o Richie também, se der já agora.
0: Fazemos a ligação. Madalena, onde andas?
2: Olá, Drive-in, eu estou muito bem. Como disse ontem, vim até Londres para assistir àquele que é o novo documentário de Richie Campbell, Elephant in the Room. É também na sexta-feira que vai lançar um álbum com o mesmo nome. Mas falando agora do documentário, porque, enfim, um documentário não acontece só com protagonistas, acontece também com as pessoas que estão por trás da câmara e, neste caso, realizadores, e falamos só de um, que é Gonçalo Afonso, e é com Gonçalo Afonso que estou neste momento. Gonçalo, quantas versões é que este documentário teve?
3: Então nós começámos, o documentário tem à volta de 1 hora e 5 minutos por aí no final. Nós começámos com uma versão de 2 horas, já a saber que ainda íamos cortar bastante. Mas pá, a montagem é capaz de ter tido umas entre 15 a 20 versões no mínimo. E todos os dias, no final do dia, pelo menos vermos o documentário 1 ou 2 vezes. Mas sim, acho que foi à volta.
2: É uma dor de cabeça esse processo ou faz parte e até aprecias?
3: Eu acho que faz parte. Eu acho que é um bocadinho menos prazeroso do que às vezes as pessoas podem achar, até porque é uma peça muito grande, então para estares a dar feedback a todos os departamentos tens de estar ativamente a ver uma coisa de 1 hora. E, por exemplo, comparando com videoclipes que tens de dar feedback e no máximo é um videoclipe de 4 minutos, teres de estar in durante 1 hora e a pensar que o feedback que tens de dar tanto é para montagem, como anotações de cor, como de sound design, estar a ver constantemente, a rever a narrativa e a ver se estamos a fazer o que queremos fazer.
2: Porque há muitos pormenores que as pessoas não sabem, não é? Nós vemos o produto final e não temos bem noção da trabalheira que está a fazer um documentário de 1 hora. Foi a primeira vez que fizeste um assim deste género ou já está no teu portfólio?
3: Não, foi sem dúvida a primeira vez que fiz a obra final. Foi uma coisa tão grande. Já tinha feito uma coisa mais ou menos documental com o Vanzi também, mas uma coisa que foi 22 minutos, 25 minutos. Então isto é uma proposta completamente diferente, muito mais responsabilidade também. E ao mesmo tempo foram 3 anos a andar, a viajar pelo mundo e à procura de encontrarmos realidade, que foi o que foi.
2: E falavas de andar pelo mundo e eu já ouvi a versão do Richie. Ele diz até que foste tu que meio que o guiaste para este conceito de Elephant in the Room. Eu gostava de ouvir agora o teu lado, de como é que foi chegar a esse processo de este é o elefante na sala, isto é o tema que toda a gente quer ouvir falar, e é por isso que o documentário existe também.
3: Eu acho que o Richie Campbell é um artista conhecidíssimo, tanto em Portugal como fora, mas quando entrei para o projeto do Richie no final de 2023, começámos a chegar à conclusão que havia coisas a ser ditas que se calhar até então na carreira do Richie tinham sido feitas somente através da música, o que é uma coisa que é super louvável e que todos nós concordamos que é o certo, que o que deve falar primeiro de um artista musical é a sua música. Mas sentimos também que era justo, tanto para a história do Richie como para o que ainda vem aí para a frente, de termos assim uma peça e um produto que as pessoas possam ver e talvez pela primeira vez de uma forma tão específica ser ele a contar a sua história.
2: E nós estamos aqui em Londres, mas é na quinta-feira, certo, que vai estar disponível também no YouTube para toda a gente, todo o mundo inteiro ver, certo, Gonçalo?
3: Quarta-feira.
2: Ah, é quarta-feira?
3: É já amanhã.
2: Calma, hoje é quê? Hoje é terça? Portanto, quarta-feira, é já amanhã, pronto. Tenho que esperar menos tempo para ti que estás no carro. Elephant in the Room é um novo documentário de Richie Campbell, realizado por Gonçalo Afonso. Gonçalo, obrigada.
3: Muito obrigado.
2: Por teres tirado o teu tempo. Eu vou continuar por aqui, podes também acompanhar tudo nas nossas redes sociais. Nós estamos em Londres para assistir a este novo documentário de Richie Campbell. Até já.
0: Obrigada, Madalena. Até já. Bem, eu estou com uma inveja. Madalena está em Londres. Está a falar com Richie Campbell e também com Gonçalo Afonso, que foi então a máquina por trás deste documentário que tivemos a sorte de ver ontem.
1: Olha, foi uma maravilha também ouvir um bocado a perspectiva da pessoa que foi a mastermind disto, uhum, tudo, não é? Porque o Richie dá a voz a estas músicas e personifica todo este estilo jamaicano na sua música, mas a verdade é que conhecer um bocado os artistas também nos aproxima deles e eu gostei particularmente disso e acho que tem que se fazer com pessoas que o entendem. Pronto, Gonçalo Afonso é uma máquina.
0: É uma máquina.
4: Eu gostei de saber que isto também não é um mar de rosas, também é difícil estar,
1: claro,
4: ali, ver um...
0: Ir para a Jamaica, saber difícil.
1: Não, a pós-produção, esta edição,
4: claro,
1: há de ser chata e muito ao pormenor. Eles, entretanto, ontem estavam à nossa frente a ver, mas eu só pensava, bem, eles devem estar fã. fartinhos de ver isto à frente.
0: Eu acho que eles devem estar ali. Ei, isto é péssimo, devia ter mudado isto. Ei, esta música aqui não ficou
1: agora
0: bem.
1: Agora já foi.
0: Agora já isso foi.
1: Está ótimo.
0: E vai estar disponível em breve também.
1: Amanhã!
0: Ah, pois é, amanhã, o documentário e novo álbum de Richie Campbell, Elephant in the Room. O que é que queres dizer, Francisco Mendes?
4: Ora, quero dizer que a tua é top. É mesmo?
0: Mesa noutro lugar, música nova na Mega. Deus.

0: Falta um minuto para as 6h20. Espero que estejas a caminho do concerto de Benito, Bad Bunny.
1: Olha, só hoje... não estou porque me mandaram trabalhar, senão...
0: Ai, é verdade.
1: Eu tinha tirado o diário e já lá estava.
0: As portas já abriram. Abriram às 5 da tarde. Deve estar uma confusão. Se fores ao Google Maps ou aos mapas, à aplicação que tu quiseres, as estradas estão todas, todas vermelhas. E por isso mesmo, vamos nos juntar. Comunidade de fãs de Benito, onde é que tu estás? Se estás parado no trânsito, onde é que deixaste o carro e se há estacionamento, vais partilhar connosco essas informações.
1: 968-689-229. Podemos também saber através da tua pessoa onde é que está o trânsito a acontecer.
0: É verdade.
1: Para que consigamos ir por outros lados. E já agora, atenção, nós estamos no fundo
0: a
1: informação. Já agora, onde é que conseguimos chegar de carro perto dos, nas redondezas do Estádio da Luz?
0: Sim, porque a melhor, não é? A melhor hipótese é ali junto à zona de Benfica, tentares arranjar ali uma zona, sei lá, junto ao Caricato ou algo para...
2: Eu sinto que as pessoas que não são de Lisboa e estão a vir para o concerto de Bad Bunny estão perdidíssimas. Estão tipo, onde é que eu vou? Onde é que é o Caricato? Onde é que é o Estádio da Luz?
0: É assim, nós podemos sugerir, não é? Disseram-nos Caricato, disseram-nos também outros...
2: Que é um quiosque, não é?
0: É um quiosque, exatamente, okay. Que tem um grande estacionamento, mas... que eu acho que de certeza que já deve estar à pinha.
1: Por esta hora já foi.
0: Aliás, eu acho que as pessoas vão estar malucas e vão deixar os carros estacionados na estrada, sabem?
1: Claro.
0: Ali junto ao estádio.
1: Perto, na própria da segunda circular.
0: Exatamente.
1: E do eixo norte-sul. Eu acho que aquilo vai estar carros e filas de carros nas vias daquela, na via do lado, direito.
2: É assim, olha lá, quantas pessoas é que vão ao concerto do Benito?
1: Não faço ideia.
2: É que também não...
1: 80 mil.
2: 80 mil, vá. Também são mais 15 mil do que 65 mil, que é o que normalmente, de 15 em 15 dias, vai ao Estádio da Luz. Portanto,
1: certo.
2: Também, isto não é nada de estressar.
1: Não é um fim do mundo.
0: Mas vem muita malta de fora, eu acho que o problema é esse.
2: E o Benfica também vem muita gente de fora, porque o Benfica é uma nação. Pronto. E está tudo tranquilo. E as pessoas também deixam às vezes ali encostadinha a ver, mas em sítios que não são bem. Portanto... O que importa é vir com calma, não
0: okay.
2: É? Vai toda a gente entrar.
0: Pronto, mas partilha connosco 968-689-229. Nós a partir das 6h30 temos assim 3 musiquinhas para curtires e fazeres o teu pré-concerto de Bad Bunny connosco. Portanto, já sabes, é ficares desse lado. Como é que é?

0: Se vais a caminho do concerto de Bad Bunny, boa sorte, que nós sabemos que o trânsito não deve estar de todo nada fácil e até deixar ou estacionar o carro vai estar um bocadinho impossível, portanto, boa sorte. Quem é que está com muita sorte? Quem vai para a casita?
1: Olha, não quero falar sobre isso. Porque disseram-me assim, tu vais para a casita, tens que ir cedo. Então eu trabalho, meus senhores.
2: Não, não. Convidaram-te?
1: Eu não... Achas?
2: Exclusivo?
1: Claro que não. Ah, não, não, não, não convidaram. Mas, teoricamente, claro. há pessoas que vão e que são escolhidas do público, mas tens que ir cedo, porque eles estão lá à cuca. Eles estão lá a mirar.
0: Tu ontem já lá devias estar, para ir para a casita, de certeza.
2: Vocês querem assim tanto ir para a casita?
1: Eu não faço assim tanta questão.
2: Não faço questão nenhuma. Se fosse mesmo a casa dele, agora aquilo é um contraplacado. Não quero ir para a casita.
0: Mas ele depois vai para lá, Francisco.
1: Pois, estás ao metro de Bad Bunny.
2: Ah, meu Deus.
0: Para ti que não tens.
1: Se fosse a Beyoncé, eu fazia o esforço do Bad Bunny e pronto.
0: Para ti que não tens noção do que é a casita, portanto, o Bad Bunny vai atuar no Estádio da Luz, mas no meio ali do estádio vai estar uma casita, pronto, tem contraplacado e essas coisas todas, onde em cada cidade vão o quê? Cerca de 15, 16 personalidades de cada país, de cada cidade.
1: E são personalidades assim potentes. Em Barcelona vimos lá a Mini Amal, vimos também outros jogadores dos quais eu não sei pronunciar. Nome.
2: A nova namorada de Lamine Yamal.
1: Ah, pronto, também é uma boa jogadora.
0: Quem será? Quem
1: não
0: será?
1: O
2: Gavi também
1: pessoa?
2: Foi.
1: Quem?
2: O Gavi.
1: É, sim.
2: É menino.
0: Olha, eu sei que vi um story de Magigas arranjar-se para o concerto de Bad Bunny, portanto poderá ser uma...
1: Ah, pode ir com o Gonçalo Ramos.
0: Pode ir com o Gonçalo Ramos.
2: Então estou-me a querer dizer que o Toy vai para a casita.
1: Eu amava. Olha, imagina, o Toy merecia mais do que qualquer pessoa estar naquela casita. Eu adorava. Ei. Há sempre um... Atenção. Também, Francisco, não desvalorizes assim,
2: não,
1: o Toy.
2: É depois o Toy, nós já sabemos como é que ele é. O Toy, lembrem-se aqui comigo, quando foi ao Rio de Janeiro, chegou lá acima ao Cristo Redentor e começou a cantar para os turistas. Qual é a ode de pararem o concerto? E ele começa: olha a cerveja no congelador.
1: E qual é a ode de toda a gente parar de cantar Bad Bunny para começar a cantar Toy?
2: Também era bonito.
1: E atenção, olha, o Bad Bunny traz sempre um convidado. Nós não fazemos ideia que artista português vai ser. Eu gostava muito que fosse um artista de música popular. Eu acho que faria todo sentido, até porque Bad Bunny é super defensor das raízes e da música popular porto-riquenha.
2: Não.
1: E eu gostava muito que fosse assim.
2: Não, tu não me digas Kim Barreiros.
1: Tony Carreira, Kim Barreiros.
2: Kim Barreiros.
1: Francisco.
2: Catarina,
1: olha,
2: Maia.
1: Francisco.
0: Não sei.
1: Vamos ter... Olha, os dois de bigodinho.
2: Ai!
1: Hã?
2: Ai.
1: Os dois de caracolete. Olha.
0: Podemos aguardar e esperar. É às 8 da noite que começa o concerto.
2: Se não for Kim Barreiros, é porque Bad Bunny tem medo que ele lhe rouba a carreira.
0: Olha, nós não te roubamos as músicas, damos-te as músicas de Bad Bunny já a seguir para fazeres o teu pré connosco.

0: é assim mesmo. No Matter Where I Go, a tocar na Mega Hit. Boa terça-feira para ti que vais a caminho do concerto de Bad Bunny. Não te preocupes, nós tratamos de tudo, tudo por ti. Por isso mesmo, chega a altura de fazeres o teu pré de Bad Bunny e começar já a ensaiar as músicas que ele vai sim cantar no show hoje. É assim, vamos. Não vai cantar só músicas do novo álbum, deve tirar mais fotos, assim também como estes hits antigos estão incluídos e uma música surpresa que nunca cantou noutras cidades e que vai cantar hoje e amanhã em Portugal.
1: E é essa música surpresa que nós vamos tentar perceber qual é. Nos próximos minutos vamos passar algumas das hipóteses. Podemos começar pela que vais ouvir já agora, La Canción. Eu acabei de me aperceber que isto não é uma música que faz parte da Sete Pits normal e estou muito triste porque eu adoro esta música.
0: Sabes que eu acho que ele canta quase. É assim, ele já cantou esta música, portanto pode. Certeza que ele vai cantar. Ele vai ver que isto
1: vamos
0: é Portugal.
1: Começar todos assim. Pero si le pone la canción.
0: Olha, vamos curtir muito este momento, portanto já sabes, é aumentares o som da tua rádio, da tua mega e curtires e fazeres este pré de Bad Bunny connosco. Se estiveres preso no trânsito, muita boa sorte, porque isto não está fácil para ninguém.
2: Ou então para quem não está a ir para o Bad Bunny e está a sentir uma necessidade de, olha, já que os outros têm, eu também quero
1: dançar
2: ter aqui.
1: Um bocadinho.
2: E a mega providencia.
1: Claro.
0: Pronto, então vamos à primeira.
2: Vamos
0: à primeira e depois é tudo seguido. Arrancamos tudo seguido? Arrancamos tudo seguido. J Balvin e Bad Bunny, La Canción, Benito, tu por favor, canta-me esta hoje.

0: 7 da tarde, 1h12 para o concerto de Bad Bunny arrancar, e por isso mesmo estamos contigo a fazer o pré. É assim, no TikTok estivemos a ver, e se calhar a música surpresa pode acabar por ser, faz parte do álbum. Ai, aquele álbum super bonito, com a capa bonita.
1: É, um Verano. Um
0: Verano Sem Ti, exatamente. Faz parte desse mesmo álbum e chama-se Andrea. Não é Bad Bunny sozinho. Poderá ser assim a música surpresa que ele traz hoje para Portugal. Segunda setlist, não sei, os fãs do Bad Bunny.
1: Eu acho que isto tinha que ter uma regra. Acha? A música surpresa tem que ser de X streams para cima. Imagina, eu não conheço isso.
2: Por acaso eu discordo. Para mim, a minha música favorita deste álbum é outra entrada a ser com os The Marias.
0: Mas essa música é conhecida.
1: Ah, querias.
2: The Marias convidados. E
1: essa é super
2: esta.
1: Conhecida, Francisco.
0: Vê lá se conhece esta, Catarina.
1: Ah, pois, Francisco.
0: Por acaso, esta não é nada surprise song, ou Benito?
2: Não, não é. Não vai fazer
0: não
2: isso.
0: Inventes,
2: não
0: faz vai, favor. Não. Bem, olha, esperemos que não seja esta, tá bem? Esta Andrea. Se achares que vai ser, então é ires já ouvir e começar já a decorar a letra para curtires muito. Se vais a caminho do concerto Bad Bunny, diverte-te, o Drive-In está contigo até às 8 da noite com Teddy Swims, já a seguir.
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0: Passam 2 minutos das 7 da tarde. Vamos uma última vez hoje às Trend News com Ana Paula Santos. Olá Ana, boa tarde.
1: Olá, boa tarde. Começo com uma boa notícia. Jaime Faria avança para a segunda ronda do Roland Garros, vindo do qualifying. O tenista português, que é 118 do ranking, acaba de derrotar o canadiano Denis Shapovalov, 39 do mundo. Boas notícias para o ténis nacional. Jaime Faria junta-se a Nuno Borges na segunda ronda. Nuno Borges que joga amanhã. Do ténis para o ciclismo, Afonso Aulálio volta a descer na classificação da Volta à Itália, mas ainda assim continua no top 5. O ciclista português terminou a etapa de hoje em 11º lugar, é 5º da geral, mas conserva a camisola branca, símbolo de líder da juventude. Entregou-se esta tarde o homem que fugiu do Tribunal de Ponte Sor antes de ser ouvido pelo juiz de instrução criminal e a ser interrogado por crimes de homicídio na forma tentada. Quando escapou, com a ajuda de familiares, o suspeito de 37 anos entregou-se às autoridades por volta das 3 da tarde, no mesmo tribunal de onde tinha fugido há quase 2 semanas. Depois de um ano fechada para obras, a Torre de Belém reabre ao público amanhã. A intervenção, que custou mais de 1 milhão de euros, as verbas do PRR, foi sobretudo para restauro e conservação do monumento. É um monumento renovado que pode ser visitado já a partir de amanhã.
0: Ouviste, Francisco Menos? Sim. É para ir fazer das tuas visitas.
2: Pronto, vou.
0: Super cultural.
2: Só se tu me deixares citar as despedidas em Belém.
0: Ok,
2: dos Lusíadas.
0: Obrigada, Ana. As Trend News voltam amanhã às 7 da manhã.
3: Faro pode descansar dos turistas, está mais calor cá em cima e eles tendem a ir para onde está mais calor, portanto vai tudo concentrar-se aqui na zona, grande zona de Lisboa. Braga com 34 graus de máxima para amanhã, o Porto chega aos 30, Viseu aos 33, Aveiro e Faro aos 29, Coimbra aos 35, Lisboa aos 36, Évora aos 38 graus Celsius.
2: Ainda temos aqui muitas reclamações, vamos a elas. Quais são as razões que te fazem reclamar e quais as situações em que já reclamaste? E eu não reclamo nunca de ouvir Madalena Costa, portanto vamos tentar perceber o que é que em Londres acharam deste belíssimo documentário de Richie Campbell.
0: É verdade, portanto, olha, espero que seja Madalena Costa e Richie Campbell. Será que vamos ter os dois?
3: Eu gostava muito.
0: É aguardares até às 8 da noite. A música nova de Anitta, Varias Guerras, agora na Mega, uau!

0: pronto, gostaste?
1: Olha, foi um dos melhores concertos que eu já vi na minha vida, confesso. Foi? Foi sim. Não cheguei a falar sobre o concerto de Olivia Dean, mas pronto, também não vai ser hoje porque não tem muita informação. É muita coisa a acontecer.
0: Continua a fazer o pré connosco para o concerto Bad Bunny, que pelos vistos não começa às 8, começa às 9, fiquei eu a saber hoje.
1: Claro.
0: Já eu estava triste porque, não é, amanhã também terminamos a emissão às 8 e eu pensei, pronto, já não vou ver a meia hora inicial.
1: Faz, Maria, nada temas.
0: Mas vou ver. Bem, estamos a falar sobre o livro de reclamações. Se alguma vez já escreveste, já sabes, 968-689-229, a partilhares connosco no nosso WhatsApp. Estávamos a falar disso às 4 e às 5. Arranca, Bianca, mostra-nos os áudios, Francisco Mendes.
2: Magalhães, dá a tua justiça.
3: Magalhães. Olá, Mega. Em 38 anos de existência, só escrevi uma vez no livro de reclamações. Uma padaria, pastelaria em Vila Nova Famalicão, no centro da cidade. Estava com excesso de trabalho, fui buscar uma Santos à dita, não vou dizer aqui o nome, não interessa estar aqui a chamar ninguém.
1: Publicidade grátis.
3: A dita Santos era composta por alface, queijo, um bife de frango, no qual me espanta ver bichinhos a andar na alface.
0: Ai, não.
3: E é que não era um, não eram dois, mas sim mais de meia dúzia.
1: Bem.
3: Um abraço.
1: Bem.
3: Até logo.
1: Eu deitava fora a comida que nem comia.
0: Aí é, não.
2: Estou aqui arrepiado.
0: Ai, que horror.
2: Isso é mais que livro de reclamações, é tipo.
0: Chamás aí!
2: Yeah.
0: Aí é. Não, esquece. Magalhães, obrigada pela tua partilha. Ainda bem que não disseste o nome da pastelaria, senão já ia fechar a
2: Maria. Pequena correção, da padaria pastelaria. Que não era só uma
1: padaria pastelaria.
2: Era uma padaria pastelaria.
0: Então, olha, para ti, era aqui Vila Nova de Famalicão?
2: Sim.
1: Tu... Pronto, é cortar com as padarias pastelarias de Vila Nova de Famalicão.
0: Tu feta atenção às padarias pastelarias. Não, claro que não.
2: Acho que são top.
0: 968-689-229, continua a partilhar connosco. Se já escreveste no livro de reclamações, o quê? Durante esta hora vamos ver se conseguimos falar com a Madalena Costa, ela que está em Londres para o lançamento de...

0: 7 da tarde, boa terça-feira e bom concerto de Bad Bunny para ti que vais a caminho de Benito. Queremos muito que consigas um bom lugar. Já me disseram se formos muito para a esquerda na plateia, pois não vemos lá direito, não é?
1: Ai, oh menina, eu não sei, não olhes para mim que não faço ideia.
0: Pronto, okay.
1: Eu só sei que tens que estar atento e que perceber todas estas manhas, porque depois não há livre reclamações do Bad Bunny.
0: É isso mesmo.
1: Quer dizer, o livre reclamações são as redes sociais.
0: Acham que se pedirmos o livro de reclamação é que é para o Estádio da Luz?
1: É Live Nation, que é
0: para o é para o Live Nation.
1: Pois.
0: Pronto.
1: Olha, livro de reclamação. Desculpa, eu estava mais para a direita e não vi.
0: Eu não vi da esquerda.
1: E eles vão responder a dizer, olha, estivesse mais para a esquerda.
0: Exatamente. Portanto, é isso que queremos saber. Se já reclamaste num livro de reclamações 968-689-229.
2: Inês Pereira, nome super engraçado, porque se dissermos muitas vezes a Anes Pereira. Peço desculpa. Diz que já escreveu no livro de reclamações e a última foi na sexta-feira à noite. Num hospital lá da Trofa, não interessa qual é que é. Mas diz também.
1: Então, há um hospital na Trofa, Francisco, mas sim.
2: Não, pode haver um hospital privado ou público, não sabes qual é que é.
1: Eu sei. Pois. Por isso é que eu estou a dizer.
2: Ah, pronto, mas as pessoas que não são da Trofa não sabem.
1: Certo,
0: eu não sei, por exemplo.
2: Pronto, mas pronto, ela também já escreveu no livro de elogios, portanto não é uma pessoa ressabiada, é uma pessoa super.
1: Ah,
2: livre.
1: Boa! Então se é de elogios está tudo bem, podes dizer qual é.
0: Boa, Inês.
2: Não disse o que é que era. Mas olha, diz. Manda-me mensagem 968-689-229. Bem, temos também aqui a Jéssica. Mandou aqui um texto muito grande.
0: Bora!
2: Epa! Será que eu estou capaz de ler?
1: Claro,
2: um texto
1: que
2: muito grande. Eu escrevi uma vez no livro de reclamações do centro de saúde, porque a enfermeira da minha filha de 10 meses tinha o hábito de atrasar sempre bué a consulta. Isto é uma mãe que diz bué. Sempre bué a consulta. E houve um dia em que eu achei o tempo de atraso foi a mais. E fui perguntar porque a minha filha estava sem comer. E, como ia ser pesada, não convém comer antes para se ter um peso mais realista.
0: Okay.
2: Eu descobri que a enfermeira tinha ido almoçar, mesmo tendo sido ela a marcar e sabendo que estávamos lá à espera dela.
0: Oh.
2: Epá, isto também
1: não já se me faz. Já me aconteceu eu estar numa urgência e ver uma enfermeira. Olha, agora stand-by,
0: para as consultas.
1: Para tudo. Mas eu também entendo, percebes?
2: Claro.
1: Eles têm que comer
0: claro,
1: e às tantas.
0: Não, claro.
1: Não, têm sempre pessoas a vir, por isso, pronto, é
2: sim,
1: o que é.
2: Das duas, uma.
1: Ou fazem turnos e entra uma pessoa quando a outra sai, não é?
2: Porque aqui a dúvida é: se a consulta estiver marcada para 1:30 e de repente ela à 1:30 vai almoçar, aí acho estranho.
1: Eu também.
2: Agora, se a consulta estiver marcada para, vamos imaginar, para as 2 da tarde e a enfermeira ainda não tiver ido almoçar. Precisa de ir almoçar alguma
1: claro,
2: hora, não é?
1: Claro, obviamente.
0: Pronto. Olha, nossa, isso é de gestões dos hospitais.
2: Olha,
0: esse problema.
1: Mas por isso é que nós estamos como estamos, menino.
0: É verdade. O sistema de saúde. E agora que estava. Vima.
2: Uma pequenina sátira política.
1: Ora bem,
0: não,
1: mas
0: nada disso.
1: Já lá foste. Eu sinto que hoje nós estamos aqui a tiçar.
0: É que a Madalena não está. A Madalena está em Londres com o Richie Campbell.
2: Pois é.
0: Sabem que eu antes dizia Richie Campbell.
2: Não
0: dizia. Dizia.
1: Campbell.
0: Sim. Eu não perguntei hoje à Madalena o que era o Gatwick ou lá o que era.
1: Sim.
0: Eu não sabia mesmo que era um aeroporto em Londres. Desculpa. Então é o quê?
2: É o Gato Segunda, Gato Terça, Gato Quarto. É o Gato Rico.
0: Oh, Francisco! Olha, Justin Bieber já a seguir. 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

0: Bad Bunny, mas antes ainda te damos música nova, o teu lugar às novas de hoje, porque hoje é dia de throwback a tempos em que nem existíamos. O DJ britânico Clooney reviveu a música de 1995, Tell Me, da dupla Groove Theory, que estás a ouvir agora assim, do fundo. Tornou-a eletrónica, agora chama-se One Question.
1: Clooney não é George, é David, o seu nome real. O nome artístico foi uma homenagem ao seu avô, porque é um lago na Irlanda onde os dois costumavam pescar juntos.
2: Ah, que bem. Agora transforma uma música de R&B 30 anos depois, para que possas mostrar aos teus amigos e dizer: a música antigamente é que era boa, e mostrar aos teus pais e dizer: a música de agora é que dá para dançar.
0: Olha, a antiga era mais ou menos assim.

0: Está aqui vindo
1: cenas, não é? Pronto, olha, Shonda Paul, tocar na Mega Hits. Olha, se vais a caminho do concerto de Benito, olha, bom concerto, diverte-te muito. Não esquecer que o grandioso Jogo da Mala continua aqui para ti, que com o dinheiro do grandioso, quase o Benito conseguias comprar, não é? Porque é muito valor.
0: Não sei.
1: Vá, uma unha do Benito.
2: Ok, uma unha já dava. 21.111 euros é o que está a valer uma unha de Benito.
1: Muito bem.
3: Eu acho que
1: já estamos a vender as unhas dele.
3: Pronto, vocês podem fazer isso à vontade, mas para teres esse dinheiro eu sou parte preocupada e portanto tens de ligar o 761-10-10-10, custa a chamada, 1 euro mais IVA, prémio, entrega em cartão para depois pôres no TPA do Benito e ele poder dar-te a sua unha.
1: Pronto, muito olha, bem. Fica assim, 21.111 euros amanhã às 9:15 da manhã, por isso por favor liga e mete despertador para as 9:15, pode ser? São
0: claro.
1: 21.111 euros. O Drive-In ainda está contigo até às 8 da noite, estamos quase a arrancar para Bad Bunny. Se estás a caminho do concerto, diverte-se, aproveita muito.

0: para ir assim de caminho para o concerto de Bad Bunny, já vais atrasada a esta hora.
1: Não, aliás, não dá, começa às 9 da noite, Maria.
0: Não é nada, é às 8, Catarina.
2: Não, não
0: é,
2: 8
0: é
2: a abertura. 9
1: da noite.
0: Não é nada, é mesmo.
1: É às 9 da
0: Pronto,
1: noite.
0: Pronto, ok, então olha, estava aí já eu a levantar o pânico.
2: Ou então eu e a Catarina não vamos ouvir o início do Benito, porque vamos arrancar para lá agora.
0: Ok, então começa às 9 da noite.
1: 9 da noite arranca com o Benito em palco. Pronto. Já tem o acto de abertura, não é? Como é que se diz?
0: É o DJ.
2: É o
0: DJ.
2: Opening act.
1: Exatamente.
0: Mas vai ter DJ que depois vai estar no Riff Rouge depois do concerto.
1: Oh, uau! A Maria é que está informada!
2: Tudo. Uma pequena publicidade a uma discoteca em Lisboa.
0: Foi, eu quero ajudar a malta que vai para o Bad Bunny.
1: Claro.
0: Se calhar não sei, se calhar vai estar ao Barrote, não é? Portanto,
2: o Rabote. Ah!
1: Agora está dito.
0: Olha, já foi.
2: Sem querer.
1: Bem, nós voltamos amanhã. A Madalena, entretanto, voltará de Londres e vai-nos contar tudo o que por lá se passou. Segues viagem com Matilde Pratas. É a vida continua pela Câmara das Fitas de Coimbra. É em Mega Hits Instagram e Mega Hits TikTok. Podes ficar a par de tudo.
0: Bem, vocês querem arrancar já para o concerto, não é?
1: Claro, vamos de rabota, anda!

Quarta noite com Mega Hits, com muitas pessoas a caminho do concerto de Bad Bunny. Ah, pois é, eu sou o Matilde de Prata e estou deste lado a fazer-te companhia até este concerto, que obviamente será tema no scroll da noite de hoje. É já a seguir, vamos à internet. Primeiro,

E do Texas vamos até Porto Rico, porque finalmente chegou o dia. Chegou o dia de Benito pisar pela primeira vez de sempre solo português neste que é o primeiro de dois concertos esgotados em Lisboa. Aliás, já não se fala de outra coisa, as ruas estão cortadas, a malta já está toda com o mood no Bad Bunny. Aliás, provavelmente estás a caminho do concerto e deixa-me dizer-te, espera só umas horinhas para as tuas redes sociais serem stories atrás de stories atrás de stories do concerto Bad Bunny. Quem não puser, das duas uma, ou vai amanhã ou não consigo o bilhete. É um bocadinho esta a realidade. No meio de tudo, há um anúncio que me deixou muito surpreendida, que foi o anúncio ou o aviso da promotora do concerto que diz, podes levar a garrafa d'água, mas sem tampa. E eu agora pergunto-me quem é o inteligente que vai levar uma garrafa d'água sem tampa para dentro do estádio. Lá na volta até tens tu uma, portanto já agora diz-me. 968-689-229 é o WhatsApp da Mega Hits. Vamos manter-nos por climas quentes, porque Portugal vai estar muito, muito quente nos próximos dias. O calor vai assombrar o nosso país, com 40 graus de máxima para algumas zonas. Portanto, bebe muita água e hidrata-te. Entretanto, há novidades também sobre o casal, ou ex-casal, Zé Felipe e Virgínia. A verdade é que já não se consegue bem acompanhar o status destes dois, porque eles estiveram juntos agora na festa de anos da filha Maria Alice e pareceram muito amiguinhos. Aliás, o próprio Zé Felipe cantou uma música e só tinha olhos para a Virgínia. Eu sinto que eles ainda vão voltar. Entretanto, há também novidades sobre os American Music Awards, será tema daqui a pouco e falaremos sobre isso mais daqui a pouco, mas há que destacar a reunião de Pussycat Dolls, que apesar de terem cancelado a digressão norte-americana, elas apareceram lá, muito amiguinhas. E também a reunião de Black Eyed Peas, um sorriso daqueles quatro no rosto, que foi muito uma nostalgia que eu já não sentia há muito tempo. Na Mega Hits, a Malcolm Todd agora, chama-se Earrings, faz boa viagem!

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A nova de Lady Gaga na Mega Hits faz parte do Diabo Veste Prada 2, o filme que já está disponível nos cinemas portugueses, sendo que hoje não é noite de cinema, mas sim de concerto de Bad Bunny. A Azáfama está por todo o lado em Lisboa e, portanto, vamos manter-nos a falar sobre isso já daqui a pouco. Já a seguir, há novidades sobre o Richie Campbell, antes a nova de Cat's Eye.

Lisboa está ao rubro com o concerto do Bad Bunny. Por Coimbra vive-se a melhor semana do ano. Queima das fitas de Coimbra e por lá já temos o nosso Zé Vida. Olá, Zé! Uma noite de um pré com a Matilde e o Zé, sendo que o Zé está em Coimbra para a queima das fitas Mega Hits 90.0. Já eu continuo a dar-te música para entrares no espírito. Faz boa viagem, boa semana.

esta sexta-feira. Na verdade, o Plutónio junta-se ao Richie para cantar C'est la vie. Eles atuaram na Câmara das Fitas do Porto e cantaram-na pela primeira vez de sempre ao vivo. Grande, grande, grande som. Mas há que falar sobre o documentário que acompanha precisamente este álbum. Ontem aconteceu a estreia em Lisboa e de facto é uma história inacreditável que no fundo mostra a ligação especial e emocional que o Richie Campbell tem à Jamaica com muitas pessoas envolvidas. Podes ver a entrevista que Madalena Costa fez ao Richie Campbell em Mega Hits Instagram.

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0: Boa viagem com a Mega Hits, comigo Matilde Prata e também com Zé Vida, que na verdade está em direto da Câmara das Fitas de Coimbra, Mega Hits 90.0. Zé, diz-me, a malta já está aquecida, quentinha para esta noite?
1: Olá Matilde, olha, as pessoas ainda não estão muito quentinhas, mas posso dizer que estiveram muito quentinhas durante todo o dia, porque está muito calor por Coimbra e pode-se dizer que também é muita sorte estar este tempo na semana da Queima das Fitas de Coimbra. E outra grande sorte é eu estar acompanhado a viver esta semana com a minha querida colega Carolina Gama.
2: Olá Matilde, e que palavras bonitas, Zé, muito obrigada. A nossa voz não está nas melhores condições, Matilde, mas é porque ontem a noite foi muito atribulada.
1: Ontem foi a noite de mega hits no recinto da Queima das Fitas de Coimbra e estivemos a conhecer muitas das pessoas que na verdade tornam a rádio ainda mais especial, os nossos ouvintes. Carolina, quantos amigos é que tu achas que fizeste ontem?
2: Eu acho que no mínimo 30. Okay. Foi o que nós fizemos e tivemos a fazer tarraxinha com todos eles, que é a surpresa da noite. Eu sinto que foi o Badocha, o concerto do Badocha foi incrível, estava o recinto todo a dançar, aquilo se não estava lotado, estava muito perto de estar. E se tu não viste, também podes passar pelo nosso TikTok, que fizemos um vídeo a mostrar o melhor passo de dança de ontem, que foi a tarraxinha, claro.
1: E eu também fiz a tarraxinha e a Carolina, ai. Portanto, se quiserem avaliar a nossa prestação, já sabem, estão à vontade, podem deixar nos comentários. Para além disso, eu e a Carolina conhecemos algumas pessoas que, na verdade, são estudantes de Coimbra e que nos convidaram para um evento social muito divertido que vai acontecer na próxima quinta-feira.
2: É verdade, fomos convidados para estar no jantar de curso de medicina na quinta-feira. Fomos convidados pelo Francisco, que é um simpático. Também encontramos depois várias pessoas desse curso. Exato. Que nos disseram, vocês têm de ir. Portanto, fica aqui a promessa dita, nós vamos estar presentes no jantar de medicina na quinta-feira.
1: Vamos tentar, pelo menos. É portanto, podem...
2: a promessa é que vamos tentar.
1: Agora, se vai acontecer ou não, lá está a acompanhar as redes sociais da Mega Hits. Matilde, vamos continuar por aqui e já a seguir vou começar a recolher alguns testemunhos sobre aquilo que as pessoas acham que vai ser a noite de hoje. Até já.
0: Ai, sim senhora, a noite ainda é uma criança, a verdade é essa. Queima das Fitas de Coimbra está a acontecer ao longo desta semana e a Mega Hits anda por lá.

e a melhor música nova, agora que já são 9 da noite. E precisamente por essa razão, não há de faltar muito para começar o concerto de Bad Bunny no Estádio da Luz, que já não começou. Para ti que estás mesmo a chegar ao estádio, diz-me no 968-689-229 quais são as músicas surpresas que tu gostavas de ouvir nestes dois concertos que ele vai dar pela primeira vez de sempre em Lisboa. E na verdade, por falar nas músicas surpresas e na setlist no geral, o Drive-In vai estar a fazer o pré para este concerto. Portanto, houve amanhã a emissão do Drive-In entre as 4 da tarde e as 8 da noite. Falamos daqui a pouco sobre os American Music Awards. Aconteceram ontem e há muita coisa para falar sobre estes prémios, entre reuniões, pequenas fofocas e também alguns barracos. Olha, barracos, gente, como diz Fernandinho Queiroz. O gel agora na Mega Hit, Jamaican agora, faz boa viagem.

0: 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Já a seguir, mais de 90 minutos de música sem parar. Arrancam com Disco Lines.
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0: Boa terça-feira com Mega Hits. Para muitos, uma terça-feira com Bad Bunny à mistura. Ele está em Portugal para dar o seu primeiro concerto de sempre. Para outros, uma ida até à Queima das Fitas de Coimbra, onde temos também talento internacional. Não é assim, Zé Vida?
1: Olá, Matilde. É verdade, mais uma noite muito especial de Queima das Fitas. Até porque lá está, temos nomes internacionais no cartaz. Melody e Luan Pereira, diretamente do Brasil. Portanto, para além da noite já estar quente, cheira-me que vai aquecer ainda mais um bocadinho. Também já estou muito bem acompanhado com duas meninas. Como é que se chamam?
2: Carla, Beatriz.
1: Meninas, vocês têm andado pela Queima nos últimos dias, sim ou não?
3: Sim.
1: Ok, então agora assim um recap geral daquilo que têm sido as últimas noites. Qual é que foi a vossa noite favorita ou o concerto favorito destes últimos dias?
2: É assim, eu não tenho chegado a tempo de nenhum concerto.
1: Ok, pronto, também é válido, acontece.
2: Nós chegámos a tempo de ir para a tenda.
1: Pronto, e a tenda também está sempre muito animada.
2: Sim, é boa, é verdade.
1: Tu também não chegaste aos concertos?
2: Não.
1: Oh, pronto, mas está bem, pelo menos estás acompanhada pela tua amiga, portanto não há problema em nenhum.
2: Exato, olha, vimos a estudantina,
3: muito bom.
1: Exatamente, e muito tradicional também daqui de Coimbra. Não sei se vocês sabem, devem saber porque têm um telemóvel, mas hoje temos Bad Bunny em Portugal. Lá em Lisboa está uma loucura, mas vocês sabiam que há uma Benito Party esta noite na tenda?
2: Ah, mesmo? Não sabia.
1: Ah, pois é, meninas, portanto, vou poder dançar ao som de Bad Bunny também.
2: Ai, amei, eu queria ir ao concerto, fiquei bem triste.
1: Estás a ver? Vais poder curtir por aqui Bad Bunny também. Antes disso, temos o concerto da Melody. Qual é a música da Melody que vocês mais querem ver?
3: Jet ski.
1: Claro. Vocês sabem a dancinha?
3: Sim.
1: Então depois lá dentro vamos juntar a vocês para dançar, pode ser?
2: Ai, à sim, está super convidado.
1: Obrigado. Matilde, já voltamos a falar. Vou continuar por aqui a recolher alguns testemunhos de pessoas que ainda vão passar pela Queima das Fitas de Coimbra. Como é que têm sido os últimos dias? Por isso, até já.
0: Obrigada, Zé Vida. Aproveita o resto da noite que hoje promete. Na verdade, hoje e no resto da semana também. Queima das Fitas de Coimbra está a acontecer ao longo de toda a semana e por lá temos o nosso Zé Vida. Também Carolina Gama a acompanhar tudo nas nossas redes sociais.

Voltamos a falar com eles. Entretanto, temos de falar sobre os American Music Awards. Aconteceram precisamente nesta madrugada e houve muita coisa a ser destaque. Primeiramente, Taylor Swift, o grande babado. Ela era a artista que mais nomeações tinha, neste caso estava nomeada para 8 prémios. E o que é que ela levou para casa? Ora bem, nada. Não ganhou nem o único prémio, não apareceu. Tal como Sabrina Carpenter, que apesar de ter ganho prémios, também não pôs lá os pés. A verdade é esta. E muitos fãs criticaram. Uns disseram que ela estava muito ocupada, outros disseram que ela claramente se baldou. No entanto, os BTS foram sim um grande brilharete. Eles roubaram completamente o spotlight, atuaram nos American Music Awards e foi a grande aparição depois do seu serviço militar. O público perdeu completamente a cabeça. Para além disso, também perderam a cabeça com duas reunions. Pussycat Dolls, por um lado, que, se bem te lembras, anunciaram digressão, mas de repente ela foi cancelada, aliás. Eu cá acho que foi venda de bilhetes, que não correu lá muito bem. No entanto, esta reunião e esta atuação que elas fizeram renderam muita nostalgia ao público. Tal como o Black Eyed Peas, que se juntaram no final da noite a Fergie. Tivemos aqui um momento de nostálgico máximo quando eles se reuniram novamente. Portanto, acho que foi muito bonito. E, no geral, as pessoas disseram que os American Music Awards foram muito mais divertidos, que os Grammys. Eu sinto que isto é uma grande chapada de luva branca para a academia, mas isso sou eu. Música nova de Maroon 5 agora.

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Vai acontecer pela primeira vez de sempre com a Mega Hits nos dias 3, 4 e 5 de julho em Braga. 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Até lá, a artista que vai lançar novo álbum este verão, e esta fará parte. Drop Dead é a Olivia.

0: Estás comigo, Matilde Prata, também com Zé Vida, que está em direto da Queima das Fitas de Coimbra. Hoje é noite de talento brasileiro e, portanto, Zé Vida, como é que está o ambiente por aí? Temos muitas filas para verem Melody.
1: Olá outra vez, Matilde. É verdade, já há muitas filas à espera de ver estes dois grandes nomes internacionais e é precisamente porque falamos de filas que eu estou com uma das repórteres oficiais da Queima das Fitas de Coimbra, Inês Santos.
2: Olá, meus amores. Como estamos?
1: Estamos bem. Estás bem disposta? Como é que estás a aguentar esta semana?
2: Está a ser um bocado pesada, mas pá, com alegria e boa equipa, tudo se faz.
1: Exatamente. Muito bem, Inês, nós apanhámos-te aqui no meio da rua porque tu vais precisamente agora para as filas de fãs falar com os fãs. Já estou à espera da Melody.
2: Já estou equipada com o meu chapéuzinho. Muito bonita estou.
1: Ah, sim, senhor.
2: Vamos lá ver como é que isto vai correr agora. Estou ansiosa.
1: Como é que tem sido a experiência de falar com alguns dos artistas que têm passado pelo palco principal, Inês?
2: Ainda falei com pouquinhos, mas está a ser incrível. Tipo, eles são muito acessíveis. E pá, fico sempre um bocadinho nervosa, porque
1: claro,
2: esta é a minha primeira vez a fazer isto, mas estou a adorar a experiência toda mesmo, sem
1: Olha,
2: dúvida.
1: Deixa-me que eu te diga que estás a fazer muito bem para a primeira vez, portanto, acho que não tens nada com que te preocupar, continua a fazer o bom trabalho e não te vou tirar mais tempo, porque tens muitos fãs para entrevistar.
2: É isso mesmo, vá,
1: um beijinho, Inês, é isso, até já. Matilde, nós vamos continuar por aqui a falar com muitas destas pessoas que já se começam a concentrar por aqui pela Baixa de Coimbra, precisamente para mais uma noite de Queima das Fitas. Até já.
0: Já está tudo a aquecer para logo à noite, incluindo o nosso...

Desde a noite ao som da Mega Hit, também comigo Matilde de Prata, uma última hora na minha companhia com toda a gente a vibrar ao som de Bad Bunny. Hoje acontece a primeira de duas noites no Estádio da Luz em Lisboa. Mas já a seguir, vamos até ao norte do país, há novidades sobre a primavera, São de Porto.

0: Sente-se que a melhor música nova, comigo, Matilde Prata, e também com o Zé Vida, que está em direto da Queima das Fitas de Coimbra, o evento mais antigo do país e onde acontece muita coisa que se torna, enfim, memorável ao longo do ano. Não é assim, Zé Vida?
1: Olá outra vez, Matilde. Continuamos por aqui. Já se começam a ver muitas pessoas também na rua, muitos jantares a acontecer, como por exemplo o jantar do Diogo e da Carolina, certo?
2: Certo.
1: Maltinha, como é que vocês estão, antes de mais?
3: Incríveis, de ressaca.
2: Sem ressaca, a queima já está a começar, mas está muito bom.
1: Muito bem, hoje uma noite muito especial também, com Melody, Luan Pereira. Qual é o concerto que vocês mais querem ver? Ou têm conseguido ir sequer aos concertos?
3: É sim.
2: Vamos tentando.
3: Vamos tentando. Começam cedito e às vezes ainda estamos em presa.
2: Mas
3: assim,
2: hoje é noite de farmácia, que é a noite da nossa faculdade, da FUC. Ou seja, vamos tentar dar tudo para chegar lá a tempo, ainda para mais para ver a Melody e o Luan. E também ver as tunas da faculdade de farmácia.
1: Ok, mas o que é que quer dizer noite de farmácia? Quer dizer que há uma tuna de farmácia que vai estar a atuar?
2: São as duas. É Fartuna e Imperial da FUC.
1: Ah, muito bem. Portanto, vocês vão estar na frontline a apoiar os vossos colegas.
2: Claro.
3: Sim,
2: claro.
1: Então expliquem-me aqui a dinâmica do jantar que vocês estão a ter. Isto é um jantar de comissão. O que é que isso quer dizer?
3: É um jantar organizado pela Comissão de Carros do próximo ano, com pronto, o intuito de angariar dinheiro para fazermos os nossos carros para o ano.
1: Cada Ou seja, para o ano vocês vão ter o vosso carro no cortejo também e já estão a trabalhar em juntar dinheiro para isso.
3: Vamos ter os vários carros, somos 7 carros.
2: De mestrado integrado em ciências farmacêuticas, licenciatura em farmácia biomédica e licenciatura em ciências bioanalíticas na Faculdade de Farmácia.
1: Aí é bem, então quantos é que vocês são? São para aí uns 2 mil ou não?
3: Ah, não. Dentro da faculdade, sim. Ah, na faculdade somos imensos, mas por curso somos, pai, uns 300. Quase que chego aos 300, sim.
1: Fogo. Portanto, muita gente de farmácia. Vocês têm aqui também os vossos colegas mais velhos, a malta do vosso ano também, e toda a gente a divertir-se muito. Para quem nunca veio até à Queima das Fitas de Coimbra, porquê é que tem que passar por cá obrigatoriamente? É que há quem diga que isto nem sequer é a melhor queima do país.
3: É tradição, é história, é diversão, é tudo. É cultura de Coimbra. Eu acho que é obrigatório, é uma paragem obrigatória.
1: Pelo menos uma vez na vida.
3: Ah, eu acho que sim, no mínimo.
1: Tu concordas com ela?
2: Concordo, eu sou do Norte e vim para aqui por causa das recomendações e tudo. E mesmo falando com meus amigos, nota-se a diferença de Coimbra é Coimbra.
1: Olha, muito bem, sim senhor. Matilde, como vês, o ambiente por aqui é ótimo, as pessoas estão-se a divertir muito antes de entrar no recinto. Portanto, já voltamos a falar. Até já.
0: Eu estou claramente com inveja de não estar a viver este ambiente na Queima das Fitas de Coimbra. Tu ainda vais a tempo de lá passar, vai até megahits.fm para saberes o cartaz completo.

no Parque da Cidade no Porto. E atenção, já temos horários para os grandes concertos. E atenção, eles são muitos. Aliás, como diz a senhora, não são muitos, não são poucos, bastantes. E a verdade é que vais ouvir isto por lá. Gorillaz estão confirmados para o Primavera Sound de Porto, tal como DXX, também Massive Attack e tantos outros artistas, incluindo, aliás, artistas portugueses. Inês Marques Lucas, por exemplo, é uma delas, e ainda muitos outros que podes ver no nosso cartaz. No nosso cartaz, aliás, no nosso site megahits.fm, onde está o cartaz do Primavera Sound de Porto, que mais uma vez é com a Mega.

Mega Hits com Taylor Swift, a artista que estava nomeada para 8 prémios nos American Music Awards e não ganhou nenhum. A coisa não está fácil para a vida de Taylor Swift. Para saberes tudo sobre estes prémios, megahits.fm, tens tudo nas nossas Mega News. Está na hora de irmos até ao lugar às novas de hoje. E se és fã de Tech House, de certeza que conheces Clooney. Ele é conhecido por ser um dos nomes mais conhecidos desta geração. Já esteve em vários festivais de música. E hoje, no nosso lugar às novas, chega-nos com um novo toque, um bocadinho mais fresco e mais recente, de uma música que já tem 30 anos. One Question é uma música de Groove Theory. E agora Clooney dá-lhe então um novo sabor. Certamente vais-te sentir familiarizado com esta. Clooney e Groove Theory na Mega Hits. É o lugar

0: Bom regresso a casa com Maggie Hits, comigo, Matilde Prata, e uma última vez com Zé Vida em direto da Cama das Fitas de Coimbra. A malta já está quentinha, pronta para a noite que aí vem?
1: Olá outra vez, Matilde. Último momento em que eu falo contigo esta noite, porque depois eu também vou aproveitar mais uma noite Cama das Fitas de Coimbra. Mas antes disso, juntei-me aqui a um grupo que, por si só, também já está muito animado. Estou aqui com o Chiquinho. Como é que tu estás, Chico?
2: Eu estou muito bem. Mais uma noite de cama, depois do cortejo.
1: Portanto, és forte, és resistente.
2: É pá, tenho de ser. Eu queima é queima. Queima, uma pessoa ganha forças do espírito da queima.
1: Muito bem. Olha, eu juntei-me aqui porque está a acontecer toda uma dinâmica muito interessante aqui à volta. Isto é o quê? Um jantar de tunas, um jantar de curso?
2: Exatamente, exatamente. São duas tunas. É as Mondovinas, a Fanfarra. Duas tunas de todas as faculdades da Universidade de Coimbra e também Politécnicos. Este jantar já existe aos anos. E é uma tradição que gostamos de manter. Faz todo o sentido.
1: E faz todo o sentido, sim senhor. Olha, vou deixar ouvir aqui os teus amigos um bocado. Para quem está no carro, aposto que vai adorar este momento.

0: muito lindo. Matilde, eu, como podes ver, estou acompanhado de uma banda sonora inacreditável. Portanto, eu vou ficar por aqui a aquecer com esta malta, pelo menos até a hora de entrar no recinto. Voltamos a falar amanhã, pode ser? Até já.
1: Zé Vida, muito obrigada por teres acompanhado esta noite em direto da Câmara das Fitas de Coimbra e aproveita ainda o que te resta, porque a verdade é que não falta assim tanto para voltares. E para ti que me estás a ouvir no carro, ainda vais a tempo de dar lá um saltinho, vai até megahits.fm para saberes tudo sobre a Câmara das Fitas de Coimbra. 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

0: precisamente com esta que eu, Matheus Prata, me despeço depois de um dia cheio e com muito Bad Bunny à mistura. Lá nos encontramos, aliás, amanhã a partir das 8 da noite com Zé Vida em direto da Queima das Fitas de Coimbra. Já a seguir há a nova de Anitta na Mega Hits. Beijinhos, até amanhã.
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